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1: Hora certa.
2: 9:23.
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3: 10 horas e 2 minutos. 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
1: 10:51.
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2: 11 horas e 31 minutos.
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1: 11 horas e 57 minutos.
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Boa noite. Estamos encerrando nossa programação. 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Tenham todos uma boa noite.

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1: Hora certa.
2: 4:55.
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2: Maravilha, então, gente, estamos chegando aqui e a partir de agora tem Baú Sertanejo. Obrigado aí pelo teu carinho, pela tua audiência. Você de qualquer parte da cidade, do Brasil e do mundo tá ligado com a gente. E a gente sempre tá ligado em você. E não importa o dia, não importa a hora, a gente tá levando alegria pra você. Alegria, alegria.
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1: Hora certa.
0: 5:27.
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2: 6:01.
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3: Ao som do berrante, está começando mais um dia, está começando mais uma sexta-feira. Ah, hoje é diferente, hein? Sexta-feira, dia 12, dia dos namorados. Então, bora lá para um romântico Raiz Sertaneja. É um Raiz Sertaneja com I Love You. Eita, pode tomar da conta. Hoje, agora são 6 horas e 6 minutinhos, 6 e 6. Você está na melhor, está na Itambé FM 105,9. Está fazendo companhia para mim, eu faço companhia para você e vamos juntos até as 9 da manhã. O espaço está aberto para você hoje. Não é a quinta-feira do ouvinte? Não. Mas é a sexta-feira I Love You. É a sexta-feira dos apaixonados, do dia dos namorados. Então, peça o seu modão. Pode pedir seu modão e mandar para quem você ama, para sua namorada, para sua eterna namorada, para quem você desejar, que eu estou aqui para atender você com o maior carinho do mundo. Combinado? É, o WhatsApp é o 44-4141-4410 e o 44-98837-4005. Bora lá participar, tá? Tô esperando a sua participação e vamos começar uma sexta-feira chonada de manda conta. Deixa eu dar bom dia pro pessoal que já tá falando comigo aqui. Bom dia, Dalila! Bom dia! Tudo bem com você? Tudo certo? Um abraço aí, aproveitando para todo o pessoal aí da creche, trabalhando logo cedo, ligadinho com a Dalila, a Vandeleia, a Vanessa, a Yolanda, a Terezinha, a Keila, a Nilza, a Roseli Piveta, a Rose. Um abraço para vocês aí, bom trabalho, bora lá. É, maravilha, viu? Bom dia também a Simone Oliveira. Ô Simone, bom dia, tudo bem? Eita, bom demais. Um abraço a todo o pessoal aí do Colégio Arthur, Colégio Cívico Militar Arthur, tá? Um abração. Nair Pasquarelli, bom dia, Nair. Bom dia, Wellington. Como é que tá, Wellington? Tudo certo? Um abraço a todo o pessoal aí, o baiano, o pessoal aí da Casa da Marmita, logo cedinho, ligadinho com a gente. Bom dia também a Maria Lúcia Lacerda. Bom dia, Maria Lúcia, tudo bem com você? Tudo certinho, tudo na paz, um abraço, bom trabalho. Bom dia, Maurício Pelizé, Cris Miliatti, bom dia, Cris. Um abração também para Cris, para o Marco André, para o Rafael. Pessoal ligado com a gente, bom dia, viu? Bom dia também ao Mário Meirelles, bom dia ao Ronivaldo Gomes. Deixa eu dar um oi aqui. Ronivaldo, bom dia pra você, rapaz. Você tá bem? Tudo certinho? Um abração do seu amigo Oliveira aqui, tá? Ótima sexta-feira, que Deus abençoe ricamente. Ah, Onofre! Bom dia, Onofre! Um abraço pra você, rapaz. Um abraço. Ótima sexta-feira pra você, pra Silvana. É, o Onofre é um eterno namorado também, tá? Um cara apaixonado demais da conta, viu? E hoje é sexta-feira, é dia dos namorados, Onofre. Depois você manda um modão aí pra sua eterna namorada, viu? Depois você manda aí, tá? Eita, vamos que vamos. Bom dia, Marco André. Bom dia. Bom dia, Ivone Sandrigo. Bom dia. Eita, povo bom demais da conta, viu? Ana Paula Stepinac. É, o Tuquinha, o Demerval. Demerval, como é que você tá, rapaz? Como é que tá a terrinha Minas Gerais? Bom demais. Um abraço a todos aí, viu, Demerval? Deus abençoe. Bom dia também, Alice Alves. Bom dia, Alice. Tudo certinho? Bom dia também, Dagmar Gaspar. Bom dia. Eli Ramos, bom dia. Bom dia, Leia. A Farmácia Floresta, bom dia. Eita, bom dia também a Sônia lá de Guatemi. Deza, doutor Camargo. Ah, bom dia, Leonice. Leonice, bom dia pra você. Ótima sexta-feira, que Deus abençoe ricamente, tá? Um abração aí pra Veridiana e toda a família, tá bom? Dona Dice Bocage, bom dia. Eita, ó, sextou, agora são 6 horas e 10 minutinhos. Deixa eu ver quem mais tá por aqui. Bom dia também ao Alexandre Oliveira. Bom dia, Judite Segantinha, Alda, o Alexandre, Alexandre Nascimento. Ah, bom dia, gente. Maravilha, viu? Bora lá começar, então, a nossa sexta-feira chonada, a nossa sexta-feira do Dia dos Namorados. E para começar essa sexta-feira mais que romântica, vamos colocar aquele sorrisão no rosto. Ah, antes, porém, deixa eu falar aqui a frase do dia, né? O pensamento do dia. A vida é feita de escolhas. E precisamos entender, gente, que nesse contexto, né, que a vida é cheia de escolhas, no momento em que demos um passo para frente, alguma coisa fica para trás. Pense bem, tá bom? Reflita sobre isso. Andar para frente é interessante sempre, mas cuidado com o que fica para trás, tá bom? Bora lá então, sorrisão no rosto, sorrisão chonado demais da conta. E para começar a nossa sexta-feira, Dia dos Namorados, vamos dizer assim, ó: bom dia!

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0: Programa Raiz Sertaneja informa a hora certa.
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3: Hora certa.
4: 6:26.
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4: É comigo, vamos juntos até as 9 da manhã. Agora são 6:29, 6:29. William Toniassi, bom dia, garoto. Você tá bom, rapaz? O William mandou assim, ó: bendito seja Deus que nos fortalece e nos renova todos os dias. Amém, William. Um abraço pra você, rapaz. William, Deus acompanhe sempre. Uma ótima sexta-feira. Cuidado aí com o tempão. Não tá chovendo agora não, né? Tá de boa, né? Mas sempre cuidado pelas estradas aí, tá? Um abração, meu amigo. Quem mais tá por aqui? Deixa eu ver. Ah, sim. Maria Lacerda. Maria Lúcia Lacerda. Um abraço, Maria. Você tá bem? Tudo certinho. Ótima sexta-feira pra você. E a Maria manda assim, olha: que esta sexta-feira inspire a ser grato pelo que já conquistou, motivado pelo que ainda sonha e confiante para transformar cada passo em direção aos seus melhores resultados. Ah, maravilha, assim que seja, né? Que a gente possa continuar inspirados, gratos, motivados, confiantes e sempre em busca dos melhores resultados. Maria, um abraço, ótima sexta-feira, Deus abençoe, viu? Ah, bacana, né, gente? Eita! Ah, bom dia, Marco André! Bom dia! Tá ligado, tá com a gente? Deixa eu ouvir aqui. Bom dia!
5: Oliveira, bom dia, Marco! Oi, rapaz! Encomendou outra pizza lá, hein? Encomendou outra pizza lá no...
4: Na Vila Pub e Gastrobar.
5: Vila Pub.
4: Isso.
5: Vou indo lá buscar. Top. É,
4: tá bom, né? Gostou,
5: a pizza,
4: né?
5: Do homem lá, hein? Top, top, top.
4: É, show de bola. Ô, rapaz, ó. Vão respondendo a pergunta aí: qual que é a melhor pizza da região? É, e ó, vai ter sorteio no começo da semana que vem. Então vai respondendo já pra você participar. Qual é a melhor pizza de toda a região? Vila Pub Gastrobar e Pizzaria. Eita, valeu, Marco André, gostaram. Quem experimenta, gosta. É uma pizza saborosa, muito bem feita, borda recheada. Recheada do jeito que o brasileiro gosta. Vai respondendo lá pra você participar. Um abraço, Marco André. Um abraço a Cris Miliati. Um abraço também ao Rafael. Tamo junto sempre. Eita, povo bom demais da conta. Wellington, e aí, rapaz, cuidado pelas estradas aí. Vai com calma. Demerval, como é que tá a terrinha, Minas Gerais? Ô, Demerval.
6: Ô, Oliveira Júnior, bom dia.
4: Bom dia, garoto, você tá bom? Tudo em paz, um abraço pra vocês aí, que Deus abençoe, viu? E quem tá por aqui também comigo é o Onofre, deixa eu achar aqui o Onofre. Ele já pediu um modão aqui. Vamos lá, Onofre, bom dia. Cadê o Onofre? Deixa eu liberar aqui o áudio. Agora sim, Onofre, fala comigo.
7: Bom dia, Oliveira. Manda dia pra nós aqui, pra mandar pra minha patroa aqui, né? Como você disse, minha eterna namorada é Mato Grosso, Matirima. Essa música é o tema nosso. Manda pra nós aí, por favor.
4: Com certeza.
7: Curtir aí. Beleza? Obrigado e bom dia.
4: Onofre, você pediu, tá na ponta da agulha. Abraço pra vocês, casal chonado demais, Onofre e Silvana. Que Deus abençoe. Feliz dia dos namorados pra vocês. Aí você pediu, tocou.

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0: Eita, uma sexta-feira do Dia dos Namorados, uma sexta-feira chonada demais da conta, bom demais, bom dia Dalila, tudo bem com você Dalila, fala comigo.
1: Bom dia Oliveira, tudo
0: bom
1: bem?
0: Dia,
1: Oliveira,
0: bem.
1: Tá com também Henrique Juliano,
0: certo.
1: Te amo mais que as estrelas do céu, ofereço pro meu eterno namorado Alex,
0: certo.
1: E pras meninas aqui na creche, Deus abençoe seu dia.
0: Obrigada Dalila, ó. Desse jeitinho aqui, Dalila, hein, ó.
2: Haja coração.
0: Haja coração. Um abraço, Alex. Um abraço, Dalila.

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2: Itambé FM e a hora certa. 6 horas e 54 minutos.
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0: Vem comigo, vamos dar uma olhadinha na previsão do tempo. Vamos ver como é que fica o tempo para hoje, para amanhã. Tem um alerta amarelo aqui para tempestade. Então vamos ficar atento e prestar atenção aqui na previsão do tempo. Final de semana chegando, né, gente? Coisa boa. Hoje é sexta-feira. Sextou chonado hoje, né? Chonado. Dia dos namorados é sempre especial, né? Muito gostoso, né? Tem que aproveitar hoje, hein, gente? Vamos levar a patroa para passear, hein? Oxe, é sexta-feira, dia 12. Mínima 16, máxima de 20 graus. Chuva forte manhã, viu? E ainda chove também no começo da tarde. A chuva, as nuvens vão diminuir aí no final do dia, tá? Mas estamos na lua minguante e chuva forte, previsão 98% de chance de chover. Então você vai chover, não tem jeito. E a sensação térmica vai ficar entre 16 e 19 graus, viu? Sábado de sol com muitas nuvens, períodos de céu nublado e pancadas de chuva. Ou seja, vai continuar chovendo, né? Principalmente tarde à noite, viu? A temperatura vai ficar entre 13 e 20 graus e a sensação térmica entre 13 e 17. Domingo, dia 14, sol com algumas nuvens, chove rápido durante o dia e também à noite. Vamos ver aqui, ó. Chance de chuva, 10 milímetros, 10,8, 82%, então deve continuar chovendo aí hoje, amanhã e domingo. Temperatura entre 17 e 21 e sensação térmica entre 17 e 19. Para começar a semana, vamos dar uma olhadinha. Segunda-feira, segundou, mínima de 18, máxima de 20 graus. Dia 15, sol com muitas nuvens e pancadas de chuva à tarde e à noite. Chances vão diminuindo um pouquinho, mas ainda são grandes, quase 70%, né? Quase 70% de possibilidade de chuva na segunda-feira. E a sensação térmica vai ficar entre 18 e 19 graus, tá? Vamos dar uma olhadinha rapidamente aqui. Terça-feira já deve diminuir a chuva. Tem uma notícia boa, aquele alerta vermelho para quedas bruscas de temperatura fugiu, foi embora. Nós tínhamos marcados aí, ó, tipo para quinta-feira, 5 graus, tá? E essa frente fria foi embora, pelo menos aqui para a nossa região, e as temperaturas vão oscilar como foi essa semana, mas tranquilo, né? A temperatura mais baixa para a próxima semana está em torno de 14 graus, pelo menos por enquanto, viu, gente? Então, vamos ficar atentos que as coisas podem mudar como mudaram, mas vai ser um friozinho tranquilo, não tem nada de alerta mais vermelho aí para queda extrema de temperatura. Então, tá tranquilo, tá de boa, tá favorável. Qualquer alteração, fique atento que a gente vai estar passando por aqui, tá bom?
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0: Muito bem, meu amigo Adriano Bueno, bom dia, garoto, você tá bom? O Adriano diz assim, olha, manda aí pra minha eterna namorada, minha esposa Andréia, João Paulo e Daniel, eu adoro amar você, tá aqui no jeito, um abraço pra esse casal, o Adriano e Andréia, um abraço pra vocês aí, Deus abençoe. Parabéns aí pelo dia dos namorados, viu? Tá chonado, é bom demais da conta, né? Deus abençoe vocês. São 7:01, 7:01. Deixa eu ver quem mais tá por aqui. O José Evangelista, bom dia. Bom dia também a Silvana, Natália Serena, Zé Paulo, Diego, bom dia. Bom dia, Dona Nadir, lá no Liberdade. Dona Nadir, bom dia. Ela mandou assim, olha, que seu dia seja abençoado, repleto de paz, cheio de boas energias. Abraço, Dona Nadir, seu Vidal e toda a família aí no Liberdade, Maringá. Quem mais tá por aqui? A Rose Gaúcha. Bom dia, Rose. Como é que você tá, minha querida? Tudo bem?
2: Bom dia, Liz.
0: Bom dia.
2: Hoje amanheci mais melhor.
0: Que bom, hein?
2: Tô mais animada.
0: Tá certíssimo.
2: Gente com dor não é ninguém, né, Liz?
0: É verdade.
2: Obrigada por você ter respondido minha mensagem.
0: Imagina aí.
2: Tô me cuidando. É que a menininha aqui de 17 anos te falava. E nós... Ai, mas fica com Deus aí, meu filho. Deus te abençoe. Mas que chuva, rapaz.
0: Então,
2: eu pensei que eu ia embora com chuva.
0: É, choveu bastante.
2: Ainda
0: né?
2: bem que meu cachorrinho tem uma casa boa, senão, coitado.
0: Tadinho, é.
2: E ele tem medo de trovão, menino do céu, maior ruído desse cachorro.
0: Eu tinha um cachorro.
2: Ele chorava, queria entrar pra dentro. Falei, você tem casa, rapaz, bem arrumada.
0: É.
2: Mas até que ele ficou.
0: Bacana.
2: Mas fique com Deus, não esqueço de você.
0: Obrigado, Ruas, Deus abençoe. Eu tinha um cachorro que toda vez que trovejava, ele uivava. É, ele era uma mistura de Akita com pastor alemão. Então ele ficou um cachorro muito bonito, assim, em porte grande, né? Com a pelagem da Akita, que tem bastante pelo, né? Bastante peludo, e na cor caramelo. Mas pensa num cachorro lindo, lindo, lindo, lindo, lindo. E toda vez que trovejava, ele uivava que nem lobo. E era assim desde filhote, tanto que o nome dele era Trovão por conta disso. É? Bacana, né? Eita, 7:03, eu adoro amar você. Vamos lá, Daniel. É a sexta-feira chorada, dia dos namorados. Vamos comigo, só vai pedindo seu modão chorado, aí vai.

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3: 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É bom demais, né? Eita, 7h18.
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1: Hora certa.
9: 7h18.
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0: 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De sexta-feira, dia dos namorados. Programa todo chonado. Eita, povo tá animado. Bom dia, tia Leila, tio Carlos. Bom dia, Oliveira Júnior, tudo bem? Bom dia pra você e sua família. Tenha uma sexta-feira abençoada, um bom final de semana. Obrigado, tia Leila, tio Carlos. Deus abençoe ricamente. Bom dia, Aparecida Silva. Bom dia. Bom dia, Elias Aparecido. Fala comigo, Elias. Você tá bom? Tudo certinho?
1: Bom dia, Oliveira Júnior.
0: Bom dia.
1: Deus abençoe o teu dia, seu e da tua família.
0: Amém.
1: Eu tô comodando aí pra nós.
0: Chá comigo, garoto. Bom dia também, Alexandre Oliveira. Bom dia, Judite Segantin. Como é que você tá? Tudo bem? Tudo certinho? Fala comigo.
2: Bom dia, tudo bem?
0: Bom dia.
2: Tô aqui, Lourenço e Lorival. Oferecer pra todos os ouvintes e pra você, beleza?
0: Maravilha. Lourenço e Lorival, já vou deixar por aqui, vou deixar no jeito. Quem tá falando comigo aqui também é o Valmir. Valmir, um abraço, bom dia, rapaz. Você tá bom? Tudo certinho? Bom dia, Oliveira Júnior. Toca aí pra mim e pra todos os ouvintes da rádio também. Roberto Carlos, a música do caminhoneiro. Vai deixar, eu vou separar a música caminhoneiro aqui pra você, rapaz. Deixa comigo. Bora, vamos com Ícaro e Gilmar, né? Pra começar esse bloco todo chonado da sexta-feira aí, ó, dia 12. São 7 horas e 20 minutinhos, 7h20.

0: Pode?
1: Bora.
2: Eita.
3: Haja coração.
0: Pra encerrar o sofrimento.

0: muita tristeza, né?
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0: Obrigado, obrigado.
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3: 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Que sequência foi essa, gente? Eita, achou nada demais da conta? Chega, tá mais demais, não? 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Dia dos Namorados é especial, né? 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
1: Hora certa.
4: 7:41.
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3: É, 7:42. 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Bom dia, Maria, Nova Olímpia. Bom dia, Quinha, do Bar da Quinha. Bom dia. Bom dia, William Antoniassi. O William Antoniassi gostou da música aqui, ó, do Jades Jadson. Disse que gravou pra mandar pra esposa. Lá é bacana, rapaz. Eita, Dia dos Namorados é diferente, né? Bom dia, Helena Mendes. Bom dia, Deza, doutor Camargo. Bom dia, Deza, você tá bem? Tudo certinho? Ah, bom dia também a Neuza Maria Pelizé. Bom dia. Ah, quem mais? O Lorivaldo. Bom dia, Lorivaldo. Você tá bom, rapaz? Tudo certo? Bom dia, Cida. Ei, então, Cida, bom dia, tudo bem? A Cida mandou assim, olha, bom dia, o canto dos pássaros, o som do vento, a sensação da brisa tocando o rosto, tudo isso é divino, gratidão ao Senhor, Senhor dos meus dias. Ah, ótimo, graças a Deus por sexta-feira. Um abraço, Cida, que Deus abençoe, viu? Deus abençoe ricamente, tudo de bom para você, uma ótima sexta-feira, um ótimo final de semana. Ah, quem mais está por aqui? Vamos ver. Ah, o Gisvaldo, bom dia, Gisvaldo. Como é que você está, meu filho? Você está bom? Ah, que maravilha, viu? Deixa eu ver aqui. Quem pediu? Alguém pediu música? Deixa eu dar uma olhadinha. Ah, ô Sandra, Sandra Mara Freitas. Bom dia, Sandra. Bom dia. Você está bem? Tudo certinho? Bora lá. Ó, vamos de música? Ah. Teve alguém que pediu música. Deixa eu ver aqui, gente. Aguenta aí, tá? Programa ao vivo é assim, desse jeito, viu? É. Vamos lá. Ah, sim, o Bruno, Lava Jato do Gordinho, pediu a música do Zezé de Camargo e Luciano. Uma chonada. Pode deixar, já vou separar uma aqui. Vamos começar com a Simone Mendes. Saudade Proibida. 7h45.

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1: 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Hoje eu deixei por último. Por quê? Porque hoje é dia 12. 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Eita, e que programa é esse de hoje, hein, gente? Que programa é esse de hoje? Simplesmente fantástico, romântico, gostoso, né? É, Juvelina Inácio, bom dia, minha querida. Você tá bem? Tudo certinho, Juvelina? Um abraço para você. É, bom dia, um maravilhoso dia, cheio da presença de Deus para você e também para todos os nossos queridos ouvintes, tá? É, bom dia, Dulce Carlotto. Ô, Dulce, bom dia. Fala comigo.
11: Bom dia, Oliveira.
1: Ei, garoto bom, Danielzinho. Tá preparado pra torcer pro Brasil, Daniel? Com a camiseta da seleção brasileira. Eita, a Copa do Mundo. Bom demais, né, gente? Vamos falar a verdade, hein? Vamos torcer, né? Vamos torcer. Amanhã tem dia, é dia de jogo do Brasil. Brasil e Marrocos. Vai ser um jogo difícil, viu? Mas vamos torcer, né? É, bom dia, Dona Divina. Bom dia. Bom dia também ao Dorivan Segandim. Bom dia, Dorivan. Você tá bom? Eva Aparecida. Bom dia, Eva Aparecida. Fala comigo.
12: Bom dia, Oliveira.
1: Bom dia.
12: Toca pra mim, Mike Lian.
1: Mike Lian, vou separar uma música. Mike Lian só tem modão bom, né? Bom dia também ao meu amigo Jair da Bicicletaria. Você tá bom, rapaz? Tudo certo? Bom dia, Luiz Tubarão. Você tá bom? Tudo certinho por aí? Bom dia também a Vanilde Almeida. Ela diz bom dia, Oliveira Júnior. É, bom dia. Ela pediu uma música aqui, deixa eu ver. Já vou entender aqui. Já. Vou tentar descobrir aqui. Tá bom? Bora lá, vamos de música então. Hein? Deixa eu ver se tem mais alguém falando comigo. Ah, bom dia, Lucileia Francisco. Bom dia, Lucileia. Quanto tempo? Tá bem? Tudo certinho contigo? Hein? É, deixa eu ver aqui. Ah, um abraço, Lucileia. Que Deus abençoe. Um bom dia, tá? Bora lá, vamos de música então. São 8 horas e 9 minutinhos. 8 e 9. Vamos começar com essa música linda aqui do Renan e Raí. Chonado, hein? Muito chonado. É, no estilo assim, ó. Haja coração. Eita. E também a FM. Pra você que tá ligadinho com a gente, meu bom dia.
13: Bom dia.

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1: Bom dia, Júnior.
2: Bom dia, Tom.
1: Uma ótima sexta-feira cheia de muita paz, muita luz
2: para você também, meu amigo.
1: E para toda a sua família.
2: Amém.
1: Hoje eu toco uma música do Gilberto Gilmar, Assino com X.
2: Tá ótimo.
1: Valeu.
2: Já um grande abraço.
1: Fica com Deus.
2: Um abraço, Tom.

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1: São 8 horas e 23 minutinhos, 8h23, oferecimento da MH Cores, Tintas e Ferramentas. 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São 8h24, o tempo está voando e nós estamos atrasados. Então, chega pertinho do rádio, erga o volume. Já voltamos com Bom Dia com Oliveira Júnior.
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3: Hora certa.
4: 8 horas e 25 minutos.
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Muito bem, meus queridos ouvintes, chegou o melhor momento do dia. Momento de juntos pararmos um pouquinho e refletirmos como anda a nossa vida, o que temos feito de bom ou não, e se estamos vivendo ao lado de nosso Deus. Meu querido, estar ao lado de Deus faz e sempre fará toda a diferença. Então para um pouquinho, vai. Vem aqui pertinho do rádio, vem cá. Vem aqui bem pertinho do Oliveira Júnior. Chega aqui, vem cá. Isso. Aí, agora, se possível, erga um pouquinho o volume. Vamos conversar. Gente, olha. É impressionante como essa vida nos traz grandes lições, muito aprendizado, coisas que precisamos entender, compreender, priorizar. Tem coisas que a gente não fica pensando muito e deveria, viu? Deveria. Eu acho que nós deveríamos todas as manhãs ao levantar, de verdade, gente. Eu me cobro quanto a isso e eu gostaria de passar isso para você, que está me ouvindo agora. Sabe, se todas as manhãs nós pegássemos e começássemos a pensar um pouquinho no que Cristo fez por nós, no sacrifício de Deus ao enviar seu Filho a este mundo para dar sua vida para você, para mim. Sabe, nós seríamos mais gratos, porque eu entenderia toda manhã, todos os dias, eu lembraria que alguém morreu por mim. Alguém dedicou a sua vida para que eu tivesse vida, para que eu pudesse respirar, comer, brincar. É bem isso. E isso tem que ter alguma relevância na sua vida, na minha. Eu vou contar uma pequena história para você entender o que eu quero dizer para você nesta manhã. Sabe, certo dia, uma garotinha, ela devia ter os seus 13 anos, mais ou menos, ela chegou para a mamãe e disse: mãe, ó, já tô com 13 anos. Como as crianças gostam de crescer, né? Como elas gostam de crescer rápido. E como elas fazem essa pergunta: quando eu tiver 18 anos, né? Exclamam assim, né? Pensando, puxa, quando eu tiver 18 anos... Depois a gente passa dos 18, chega aos 40, 50, a gente gostaria de voltar no tempo, mas não pode, não tem jeito, né? E ela conversando com a mamãe nesse sentido, dessa forma, ela disse: mãe, quando eu fizer 18 anos, o que você vai me dar de presente? Ela: filha, calma, você está com 13, ainda tem 5 anos pela frente, mas... eu tenho certeza que vai ser muito especial. E ela ficou com aquilo na cabeça, ela ficou pensando: poxa, o que eu vou ganhar quando eu fizer 18 anos, que vai ser especial? E os anos foram passando, e ela volta e meia perguntava, volta e meia falava com a mamãe falava: não se preocupe, vai chegar o dia e vai ser especial. E assim os anos foram se passando. E ela fez 17 anos. Poxa, que felicidade! Agora só falta um aninho, só um ano. E esse ano parece que não passava nunca, né? É. E aí você sabe como é, né? Você que é pai, você que é mãe, a ansiedade dos filhos é algo assim fenomenal, né? E os dias foram se passando, os meses foram se passando e o aniversário foi se aproximando. Faltava apenas um mês para o aniversário. A mamãe foi acordar a filhinha para ir para a escola, para ir para o colégio, né? E ela estava inconsciente. Mamãe chamou a ambulância, chamou rapidinho, vieram e socorreram, levaram ela para o hospital e começaram então a fazer os exames. Quando o médico chamou a mamãe, ele disse: olha, a sua filha, ela tem um problema cardíaco muito raro. E é assim, ele acusa de repente, do nada.
E a única chance de salvar a sua filha é um transplante. A gente vai colocar ela na fila, ela vai ficar aqui internada durante esse mês, durante o período que for, até a gente encontrar um coração. Mas se ela for para casa, ela não vai resistir. E ali começou-se então o tratamento. Faltavam apenas 30 dias para os 18 anos. E os dias foram se passando e a situação foi se complicando cada vez mais, cada vez mais. O tratamento parece que não surtia efeito e não aparecia nenhum doador compatível. Ela estava ali na ponta da fila de espera para transplante, até pela sua idade, mas todos os corações que surgiam com possibilidades não eram compatíveis. Faltava apenas um dia para ela completar 18 anos, quando alguém entrou no quarto e disse: "Olha, olha que beleza! Agora vamos fazer a sua cirurgia amanhã, porque temos um coração compatível." Ela ficou toda alegre. Falou: "Cadê a minha mãe? Eu preciso contar para ela." Falou: "Ela não está agora, mas a gente vai marcar, já vai preparar você. A gente precisa fazer essa cirurgia o quanto antes." Já pegaram ela, já levaram pro centro cirúrgico, já aplicaram anestesia. Isso tem que ser tudo urgente. E ela acordou no dia do seu aniversário com um coração novo, cheia de esperança. Olhou ao redor, viu as pessoas ali para o lado, todo mundo feliz, chorando de felicidade. Mas ela olhou e não viu a mamãe. "Cadê minha mãe? Eu preciso vê-la." Falou: "Calma, agora você precisa se recuperar. Você precisa estar bem. A mãe vai vir te ver." E assim foram falando para ela, mas ela não viu mais a mamãe. Quando ela já estava mais restabelecida, uns 2, 3 dias depois, alguém trouxe para ela uma carta. E essa carta, quando ela abriu, dizia assim: "Minha filha querida, se você está lendo essa carta, é porque a cirurgia deu certo. E tenha certeza que eu estou assim, olha, radiante de felicidade, porque você está bem e está lendo essa carta. Uma vez você me perguntou qual o presente que você receberia quando fizesse 18 anos. Eu fiz planos de diversos presentes diferentes para te agradar, para te deixar feliz, mas daí houve essa surpresa. Minha filha, eu te dou meu coração de presente, para que você viva. Para que você viva abundantemente, para que você seja feliz, para que você realize seus sonhos. Eu não vou estar aí do seu lado, mas eu quero que você viva e viva muito. Aproveite cada minuto da sua vida e saiba que eu estou muito feliz com o presente que eu pude te dar." Você entende, meu querido, o que eu quero dizer nessa manhã? Você compreende? Jesus também deu a sua vida por você. Você é especial. Você respira, você vive, você brinca, você come, você chora, você ri. Porque um dia Jesus Cristo veio a esse mundo e deu a sua vida para que você tenha tudo isso. Então viva abundantemente. Viva bem, viva feliz, seja grato e, acima de tudo, traga a Deus para perto de você. Porque estar ao lado de Deus faz e sempre fará toda a diferença.

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1: 8:43.
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12: Muito bem. Você ouviu aí o Bom Dia com Oliveira Júnior, tá lá no YouTube, viu gente? Vai lá, se inscreve no canal Raiz Sertaneja Oliveira Júnior, você vai encontrar o canal no YouTube. É, não custa nada, tá? Não tem nenhum custo. Pode se inscrever no canal e compartilhar os vídeos que estão lá. Você escuta aqui pelo rádio, lá você assiste e aproveita. A casa é sua, tem mais de 100 e poucos vídeos. Inclusive, nós estamos fazendo uma retrospectiva, tá? Estamos passando desde o primeiro que nós gravamos, né? Estamos vindo, acompanhando a evolução, melhorando sempre. É bom demais. Lembrando, gente, que amanhã é sábado. Sábado, a partir das 10 da manhã, tem o Louvor e Adoração com Oliveira Júnior, aqui na Itambé FM 105,9. Já vai pedindo, já vai separando o louvor que você quer para a gente estar tocando para você. Amanhã vamos falar um pouco sobre a oração e a importância da oração, tá? Como que deve ser feita e tudo mais, tá bom? Para ver amanhã, a partir das 10 da manhã, Louvor e Adoração. São 8:46, o tempo voa, passa rápido demais. Bom dia, oi Yuri, como é que você tá, rapaz? Tudo certinho? Também o Luiz Antônio, abraço para vocês. Demerval, bom dia Demerval, você tá bom, rapaz? Vamos ouvir o Demerval, vai lá.
13: Ô Oliveira Júnior, bom dia, depois você sabe pegar a saideira aí para nós aí, passei uma de Paulinha Fernandes mesmo. Oferece para Fuscão, Andrezão aqui no Jardim Serrano. Positivo?
12: Um abraço.
13: Vai ser no finalzinho da programa aí.
12: Deixa comigo, Demerval, Fuscão, quem mais? Vamos ouvir direito, porque acelerou o áudio aqui, vamos ver.
13: Ô Oliveira Júnior, bom dia. Depois bom dia. Você sabe, pega a saideira aí pra nós.
12: Deixa
13: aí,
12: comigo. Uma de
13: Paulinha Fernandes mesmo. Oferece pra Fuscão, Andrezão aqui no Jardim Serrano.
12: Fuscão, Andrezão, Demerval, um abraço pra vocês, viu? Não sei se vai dar tempo de tocar a música, mas já ouvimos o áudio. Que Deus abençoe vocês aí em Minas Gerais, terrinha boa demais da conta. Um abraço pra família Couto. Deus abençoe todos vocês aí, tá? 7:47, nós vamos tocar a Marc Belutti, depois eu volto pra dar tchau pra vocês. E tem uma música especial hoje, lógico, que eu tenho que oferecer pra minha morena, minha linda, minha eterna namorada. Eita, programa hoje tá bom demais da conta.

O tempo tá curto, eu não vou conseguir tocar todas as músicas que me pediram, mas ó, quero agradecer demais, imensamente. O programa hoje foi simplesmente fantástico. Sexta-feira romântica, chonada, I love you, dia dos namorados, né? É. Pra encerrar, gente, eu quero agradecer também a todos vocês, todos pelo carinho, pelas homenagens, pelas músicas que pediram. E hoje eu quero encerrar o programa, lógico, oferecendo para minha linda, minha morena, minha eterna namorada, minha parceira de todos os dias. E essa música é para você, minha linda. Te amo demais, tá? Essa música é uma composição especial, feita para minha linda. Essa aqui, ó.

0: Está no ar, Everson Gaspar, meu querido. Oxa, agora é contigo, viu? Muito obrigado, gente, pelo carinho, pelas músicas, pelas declarações de amor feitas aqui no programa. Bom demais da conta, tamo junto, vamos que vamos amanhã. Então não esquece, a partir das 10 da manhã, louvor e adoração. Ótima sexta-feira para todos vocês, todos os casais chonados, que Deus abençoe. Aproveitem o Dia dos Namorados. Bora lá, vamos que vamos. Gente, tchau. Beijo no coração. Até amanhã. Tchau.
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2: 8 horas e 53 minutos.

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0: Vamos celebrar, eita coisa boa. De manhã cedo nós já pode tomar uma já, não? Toma um banho gelado, né? É, toma um e toma um banho gelado, não?
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0: Vixe, nossa, ainda não.
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0: ai, ai, ai. Vamos beber, beber muita gente bebe.

pé, vai pra casa cabaleando, né? Chega em casa, a mulher fala, onde você tava? Tava no bar, bebendo. Meu Deus do céu, vai tomar um banho. Eita, nós, viu? Mas daí eu falo assim, mas homem, por que que você tava no bar tomando? Daí você fala assim, ó.

Isso aí, ele fala, rapaz, uma cachaça boa não abro mão, ai, ai, ai, né? Aí a mulher fala assim, não, você não pode ficar bebendo, né? Fala, pega uma cerveja pra mim lá, desce uma geladinha.

Mas hoje que dia que é, gente? Hoje é dia dos namorados. Ai, ai, ai. 8 horas e 57 minutos. Dia dos namorados. Você já deu aquele abraço na esposa? Você já deu aquele beijo na namorada, né? Havia um senhor chamado Antônio que todos os dias, às 7 horas da manhã, saía de casa com flor nas mãos. Os vizinhos achavam curioso, porque ele já tinha mais de 80 anos e caminhava lentamente até o cemitério da cidade. Certo dia, um jovem perguntou: "Seu Antônio, para quem é essas flores?" Ele sorriu e respondeu: "É para minha esposa." O rapaz ficou sem entender e disse: "Mas ela não está mais aqui, seu Antônio." Então, Antônio olhou para o céu e respondeu: "O amor dela está. E enquanto eu me lembrar do sorriso que ela me deu, das lutas que enfrentamos juntos e dos sonhos que construímos, ela continuará vivendo no meu coração." O jovem perguntou: "Depois de tantos anos, o senhor ainda ama?" Com os olhos brilhando, Antônio respondeu: "Meu filho, o verdadeiro amor não termina quando o tempo passa. Ele cresce, cresce nas lembranças, na gratidão e na saudade. Amar alguém é um privilégio que nem o tempo consegue apagar." Naquele dia, o jovem entendeu que o amor verdadeiro não é medido pelos dias que passamos juntos, mas pelas marcas que deixamos no coração um do outro. Moral da história: o verdadeiro amor não envelhece. Ele permanece vivo nas atitudes, nas lembranças e no carinho que carregamos pela vida inteira. Feliz Dia dos Namorados! Que o amor seja cultivado todos os dias, porque as mais belas histórias não são aquelas que duram pouco, mas as que permanecem para sempre nos nossos corações. Eita, nós! É isso aí, feliz Dia dos Namorados! É, gente, não é fácil não, mas também não é difícil, né? É, também não é difícil. Essa aqui eu quero mandar para minha eterna namorada, Adriana. O amor não está apenas nos grandes presentes ou nas palavras mais bonitas. Ele vive nos pequenos gestos, nos cuidados diários, nos abraços que confrontam os nossos olhares, que dizem tudo sem precisar de uma única palavra. Nesse Dia dos Namorados, vamos celebrar juntos com a pessoa que faz seus dias mais felizes, que caminha ao seu lado nos momentos bons e também nos desafios da vida. Amar é uma escolha. E mesmo a mesma pessoa todos os dias, valorizando cada instante compartilhado. Que nunca falte carinho, respeito, cumplicidade e sonhos para serem construídos juntos. Feliz Dia dos Namorados, Adriana. Que Deus te abençoe, abençoe nossa vida, a vida da nossa família. Que o amor seja sempre a mais bela história da sua vida e da nossa vida também. Deus abençoe, te amo muito, tá bom? É isso aí, é o Dia dos Namorados, eita coisa boa, que bom, né, gente? Às vezes você fala assim: é, hoje em dia está difícil da gente arrumar um namorado, arrumar homem de verdade, arrumar mulher de verdade, porque hoje está bem difícil, né? É, hoje tá complicado porque muitos homens não querem compromisso, muitas mulheres não querem compromisso. Tá difícil, né, de você arrumar alguém. Mas posso te dizer, é o tempo de Deus. Eu sempre digo assim que cada tampa tem a sua panela, né? Sempre eu digo, cada tampa, você vai lá, pega uma panela, coloca, não dá certo, pega outra, não dá certo, pega outra, não dá certo. Às vezes você vai achar uma tampa que vai encaixar certinho na sua. Só basta esperar, só basta pedir a Deus que Deus arruma alguém bom para você. Arruma alguém que te dá amor, que te dá carinho, que tenha compreensão nos momentos difíceis,
que quando tem os momentos difíceis, não saia correndo e deixa você sozinho. Então eu falo pra você, hoje em dia tá difícil, tudo tá muito difícil. Mas sempre eu falo, cada tampa tem a sua panela, né? E que Deus possa estar abençoando cada um de vocês. Tenha paciência, que tudo tem um porquê. Às vezes a gente não entende o porquê de Deus. Basta também você se abrir, né? Você sair, não adianta nada você ser tão bonita. Ou às vezes você já tá em idade, né? Não tem que ficar sozinho. Ah, o esposo morreu, a esposa morreu. Não tem que ficar sozinho. Eu falo assim que o viúvo é quem morre, né? Sempre eu digo isso, que o viúvo é quem morre. Então, não tem que ficar sozinho. A gente tem que aprender todo dia, correr atrás dos objetivos, aproveitar o dia, aproveitar a noite, né? Poder fazer as coisas acontecerem na nossa vida. E isso é importante, né? Isso que é importante, a gente poder fazer as coisas boas com a pessoa que nós amamos, né? Eu não falo nem às vezes no sexo, gente. Sexo é só complemento, mas eu falo assim no dia a dia, no amor, no carinho, na atenção, né? Na cumplicidade, no amor, que eu falo assim, né? Que se Deus nos amou, né? Quem somos nós para não amar o próximo, independentemente de quem seja? Não é verdade? Então aproveite esse Dia dos Namorados, fale que ame hoje, porque amanhã a gente não sabe, que nem a história do seu Antônio aí, né? Ele estava indo todo dia lá, naquele cemitério, levar a flor para sua esposa, né? Então é o que eu digo, as coisas são assim, as coisas são desse jeito. Né? E às vezes vamos falar coisas que, né, depois que morrer, não adianta depois que morrer, porque a pessoa não vai ouvir. Mas ela está ali, né, em espírito, vendo tudo que você faz. Né? Mas é dessa forma. É isso aí, vamos com música para você então. Vamos começando mais um Show da Manhã. Show da Manhã, agora são 9 horas e 4 minutinhos.

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1: Começando com essa música aqui do Nazaré, do Imol. 9:05. Bom dia, feliz dia dos namorados a todos vocês apaixonados. Que Deus te abençoe.

0: hoje, gente?
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3: Não perca a hora, agora são 9 horas e 21 minutinhos em Pedro Soberano. Hoje está fazendo um ano. É modão pra você, é o Show da Manhã.
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4: Oi, gente! Nós estamos chegando aqui na nossa rádio preferida, maravilha de programação, né, Chuchu? Tudo bem? Como é que você tá? Tudo certo? Tudo beleza? Muito bom, muito prazer, sou o Cauê. Hoje é sexta-feira, final de semana chegou, hein? Tá na hora de trazermos aqui dicas astrais nesta sexta-feira, dia 12 de junho, dia dos namorados. Olha que maravilha, hein? O clima de romance no ar e aqui os astros trazem dicas para vocês. Bora começar então? Bora! Alô, você de Áries! Sextou com din-din, né, Ariana, Ariana? Pela manhã, os astros favorecem ideias e conversas práticas. O seu lado guerreiro entra em campo e te leva a buscar conforto, cobrar o que merece e pichinchar sem dó, sobretudo à tarde. Só cautela com apegos, viu? Olha, nos assuntos do coração, pode ir atrás de quem quer ficar namorandinho ou dar um status a uma relação indefinida. À tarde, o desejo se intensifica e esquenta o clima, assim como o ciúme, tá bom? Número de hoje, 14, a cor azul esverdeado. Você tende a agir com firmeza, confiança, mas ó, se expressar com sensibilidade e simpatia vai ser um ponto diferencial hoje, viu? Conversas produtivas e iniciativas fluindo super bem. Esse é o resultado de tudo isso. Nos assuntos do coração, a vibe é de conquista e paixão. Dia de viver o amor com prazer, presença e verdade. Mas ó, a intensidade é ótima, desde que não sufoque, tá bom? Não pode sufocar o par, não. O número da sorte hoje pra vocês é o 45, a cor é magenta. Geminiano, geminiana, tudo indica que vai se soltar para a segurança financeira, com a mente cheia de ideias e os sentidos alertas. Um momento de pausa ou reflexão promete te dar um insight lucrativo. Vai que é tu, hein, gêmeos? Nos assuntos do coração pode rolar saudade, lembrança ou sentimento que você não costuma mostrar. A relação, seja séria ou não, tende a ficar mais direta, mais discreta, né? Ou até secreta, mas não menos intensa. Número de hoje para vocês de gêmeos é o 16, a cor é preto. Câncer. E você de câncer, precisa apresentar um projeto, participar de uma reunião ou ir para uma entrevista? O seu jeito perceptivo e simpático favorece o networking e trocas produtivas com colegas. Portas podem se abrir, sobretudo de manhã, viu? Bom, hoje a amizade e o romance tendem a caminhar juntos, ou seja, a relação com alguém próximo pode ganhar intimidade aos poucos. O número da sorte hoje para vocês é o 46, a cor é cereja. E assim, ponto final, né, gente? Terminamos o nosso primeiro bloco aqui do horóscopo. Daqui a pouco a gente volta. E aí eu falo para você de Leão, Virgem, Libra e Escorpião. Continue com a gente, até daqui a pouco.
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10: Tamo junto, é isso aí também, FM, pra toda a nossa região. 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
14: Opa! E aí, tudo bem com você? Tudo bem por aí? Por aqui tudo 100%. Muito prazer, eu sou o Silva Júnior e chegou a hora da gente tricotar gostoso, porque o nosso Fofoqueira está no ar, edição desta sexta-feira, sextou, piazada, dia 12 de junho de 2026. A partir de agora, você fica por dentro de tudo o que tá dando o que falar no mundo dos famosos. Olha, uma transformação impressionante voltou a colocar Gordão do XJ entre os assuntos mais comentados nas redes sociais. O influenciador Sidney Leonel Souza Bezerra, de 21 anos, compartilhou imagens do corpo após eliminar cerca de 130 quilos e recebeu o apoio dos fãs. Conhecido na internet, ele chegou a pesar 350 quilos e vem mostrando cada etapa da mudança. A rotina passou a incluir exercícios físicos, ajustes na alimentação e foco na saúde. Na publicação, comemorou o avanço, mas deixou claro que ainda não chegou ao resultado desejado. A reação dos fãs foi imediata. Muitos enviaram mensagens de incentivo, torcendo pela continuidade do processo e evolução do influenciador. A trajetória já ganhou força por mostrar desafios reais enfrentados no emagrecimento. Já já eu volto, porque você sabe que eu aumento, mas jamais invento.
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17: Bom dia, ouvintes da 105,9, aqui o Tubarão, Minuto Esporte, campeonato regionais, Copa do Mundo 2026, campeonato regionais na Liga de Maringá de Amador, que também enfrenta o Atlético Clube de Maringá em Floriano, domingo, 9 horas da manhã, todo mundo convidado para assistir o nosso Amador de Itambé, ali em Floriano, às 9 da manhã, transmissão ao vivo do canal Raiz do Sertanejo e juntamente com a 105,9. Falando de Copa do Mundo, ontem teve duas rodadas, abertura da Copa do Mundo da Coreia. A Coreia ganhou da Tchecoslováquia de 2-1. Grande resultado da Coreia. Coreia aí que estava levando um sufoco. Os jogadores da Coreia é mais inferior um pouco do que a Tchecoslováquia, mas acabou ganhando aí de 2-1, né? E o México fez o dever de casa, né? O México ganhou de 2-0 da África. Grande jogo. O México jogou muita bola. O México tem um toque diferente de bola, né? E hoje tem rodada. Hoje, 4 horas da tarde, tem Canadá e Bósnia. E às 10 horas tem grande jogo, às 10 horas, em Estados Unidos e Paraguai. É o Paraguai aí que tá com um timaço, né? Vai enfrentar os Estados Unidos, né? E aí amanhã, aí segunda-feira, a gente fala tudo sobre essa rodada de sexta, sábado e domingo da Copa do Mundo e também o resultado do Amador 105,9, cobrindo toda a Copa pra você.
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0: clima do Dia dos Namorados. Ei, que coisa boa, né? Já deu um abraço na esposa, no esposo, hã? É? Já levou aquele cafezinho na cama? Já falou tanto que ele é importante, ela é importante pra você? Porque casados são eternos namorados, né? Olha que música gostosa.
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0: Lembra quando você dançava essa música nas brincadeiras dançantes? Hã? Lembra quando você deu o primeiro beijo? Chegou lá, deu o primeiro beijo. É. Ai, ai, ai, como é bom, né? Como é bom. É, aquele primeiro beijo, aquele abraço. O depois eu te amo. Depois o tchaca-tchaca na buchaca. Ai, ai, ai.
2: Ai, que delícia.
0: Ah, essa é a melhor parte. Ai, ai, ai. Antigamente não podia nem ver os joelhos das mulheres, né? Era tudo muito fechado, não via nada, né? Hoje em dia as mulheres mostram tudo. O homem também, né? Não podia nem ver os joelhos dos homens, era tudo cheio de roupa. Hoje em dia, ah, hoje em dia ela fala assim pra eles.
3: Ai, cachorro!
0: Ai, ai, ai, é isso aí, gente. É tudo brincadeira, né? Pra gente se divertir, pra gente poder fazer esse programa gostoso, legal, animado, né? Ai, é muito bom, né? Gente do céu, não tem coisa melhor, né? A gente poder se divertir, dar risada, fazer esse programa gostoso, maravilhoso. Agora são 9 horas e 40 minutinhos, em clima do Dia dos Namorados. Eita! Lembra quando você dançava essa música nas brincadeiras dançantes? Hã? Lembra?

Lembra dessa música? Hã? É, dançou muito essa música, né? As brincadeiras dançantes parava. Aí colocava aqueles globos de espelho e ficava rodando dentro do salão. Hã? Ai, ai, ai. Essa juventude nem vai saber o que, que é isso, né, gente? Nem vai saber, não vai nem imaginar o que, que é isso, né? Ai, ai, ai. Mas tá bom. É dia dos namorados, mas também sabe o que é? É junho, é festa junina. Eita, nós. É isso aí. Ó, eita coisa boa. É festa junina. Vamos ver quem tá mandando um alô pra mim aqui. Deixa eu pegar aqui embaixo. É, vamos ver aqui. Alô, meu amigo Luiz Antônio. Alô, Lorivaldo. Alô, Yuri. Bom dia. Tá ligadinho aí? Também a Lucileia Francisco. Bom dia. Bom final de semana pra você também, querida. Tudo de bom. A Judite Segantin. Também a dona Vitalina tá lá ligadinha. Alô, minha amiga Jovelina Inácio. Bom dia, querida. Como é que você tá? Tudo certo? Bom dia, né? A Vanilde de Almeida, a Rosemira também tá ligadinha. Alô, Rosemira, alô, Vanilde. A Dona Divina também tá acompanhando a gente. Bom dia. É, a Neide Castaldelli também tá acompanhando nós. Bom dia. O Onofre Pedreiro. O Claudemir Fernandes. Alô, Claudemir. Tudo certo por aí ou não? Uta nós, hein? Bom demais. Vou tá ouvindo a rádio. Depois eu vou tocar a tua música, meu irmão. É, a Eva Aparecida também tá ligadinha com a gente. Bom dia. Né, tia Lena também, o tio Carlos, bom dia. A Rose lá da creche, bom dia, Rose. Bom dia a todas as meninas da creche aí, bom dia. A Adriana tá ligadinha com a gente também, né, Adriana? A Deza lá do Dr. Camargo, o Marcelo tá ligadinho lá. Bom dia pra vocês aí, tá? É, bom dia, Everson, sextou, bora, bora. Mostra todos os homens, não pode nem duram, assoviou, o problema é isso, o Marcelo que falou. É bem isso mesmo, amiga. Ai, ai, ai, é isso aí. É, lá no grupo tá lá a Rosa Berlato. Alô, Rosa, bom dia, tudo certo por aí? Tudo tranquilo? Já ganhou um presente dos namorados já ou não? Ixi, nossa, então corre lá. Fala pro teu esposo, corre lá que dá tempo ainda. Ai, ai, ai. A Lucileia Francisco também, a Ivanete Origuela, alô Ivanete, alô minha amiga Dulce Carlotto, alô Danielzinho, alô Jair da Bicicletaria, tá ligadinho aí, o Gisvaldo também sempre acompanhando a gente, a Fátima Dias, alô Fátima, alô Luciana Bertac, o Geraldo Brito tá ligadinho sempre conosco também. Quem mais? A Vanderlei, a mamãe, a dona Dalira, bom dia pra vocês. O Maurício Mariano, Aparecida Bueno, alô Aparecida, alô Emília de Itambé, tá ligada com a gente aí. Bom dia pra vocês aí, tá? Obrigado pela audiência. Vamos com música pra você? É o show da manhã e a música não pode parar.

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3: Oi, gente! Bora! Já estamos de volta. Delícia de sexta-feira. Mais um final de semana chegou, né, Chuchu? Vamos que vamos. Eu tô aqui com dicas astrais. Alô, você de Leão! Sua determinação e vontade de crescer tendem a ficar fortíssimas. O resultado, bom, seu brilho aparece e pode ganhar aquele elogio, né? Que o seu signo ama ou um reconhecimento. Só segure a teimosinha, sobretudo à tarde. Nos assuntos do coração, tende a ficar com hiperfoco no projeto, arranjar um love ou se amarrar neste dia do amor. É, hoje, atitude e sensualidade deve ter êxito, tá? Mas um ciúminho pode pintar também, toma cuidado. Número da sorte hoje é o 9, a cor roxo. Dia promissor para trocar conselhos, criar boas memórias e viver uma maior conexão com os amigos. Além de ampliar o seu círculo social, pode receber um convite interessante ou mensagem de alguém de longe. Nos assuntos do coração, pode rolar match com alguém que quem compartilha valores aí, né? Valores, inclusive de outra cidade, tá? O desejo tende a ficar intenso, mas o acompanhado da vontade de construir algo sólido também. O número da sorte hoje para você de Virgem é o 46, a cor amarelo. Libra, amores, transmitindo mais confiança e sensibilidade, negociações, conversas e decisões estão favorecidas. Nos assuntos do coração, um papo honesto, profundo e íntimo promete te aproximar do crush, ficante ou moção. As emoções esquentam, mas a paixão e o ciúme podem andar lado a lado. Toma cuidado também. O número de hoje, Librinha, é o 14, a cor é o azul claro. Escorpião. E você de Escorpião? Hoje, reunião, troca de ideias e entrevista, inclusive online, podem ser produtivas pela manhã, tá bom? Nos assuntos do coração, alto em vontade de namorar, com seu charme e sensualidade também alta, pode rolar compromisso até a distância. O romance promete ser quente, mas ficar teimando, sobretudo, deve esfriar o clima. Cuidado. Número de hoje, Escorpião 53, a cor é o verde. E assim, ponto final, terminamos o nosso primeiro bloco. Aliás, o segundo bloco, né? Aqui do nosso horóscopo de hoje. Eu volto daqui a pouco e aí falo pra você de Sagitário, Capricórnio, Aquário e Peixes. Continue com a gente. Até daqui a pouco.
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9: Muito bem, estamos de volta com o nosso Fofoqueira aqui na programação. E agora vamos falar sobre Isa, que movimentou as redes sociais ao aparecer com look transparente para divulgar o single Salto 15, parceria com Budá. A cantora publicou o registro em seu perfil e recebeu elogios de fãs e também de muitos famosos. Mas quem acabou roubando parte da cena foi o namorado João Vitor Silva. Nos comentários, o ator reagiu com um emoji de carinha apaixonada. A mensagem simples, bastante
13: bastou para internautas entrarem na brincadeira e chamarem João Vitor de sortudo. Fãs desejaram proteção ao relacionamento e destacaram a sintonia do casal, que costuma despertar curiosidade por manter a vida longe dos holofotes. Em entrevista recente, João Vitor contou que, por causa da rotina de trabalho, ainda não tem muito contato com Nala, filha de Isa, com Yuri Lima. Ele explicou que está focado na relação com a cantora e acredita que a aproximação com a menina virá com o tempo, né? No tempo certo, tudo no tempo certo. O ator também disse que os dois sabem o quanto chamam atenção como casal e, por isso, preferem viver a relação na descrição. Ainda assim, cada aparição de Isa e cada gesto de carinho do namorado já movimentam os fãs. Daqui a pouco eu volto com o último assunto de hoje aqui no Fofoqueira. Segura!
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9: Agora são 10h06 nessa manhã abençoada, maravilhosa, dia dos namorados. Você já conversou com o teu esposo hoje, com a tua esposa, com o teu namorado, com a tua namorada? Às vezes, gente, a gente demora demais para poder falar as coisas que queremos dizer. E quando a gente for dizer, já é tarde. Então sempre eu falo para você, entenda que às vezes a gente tem que demonstrar o carinho, demonstrar amor, mas muitas pessoas demonstram amor no cuidado. Muitas pessoas não dizem que ama, mas a maneira da pessoa agir, ela acaba demonstrando o amor. Ah, tá doente, vem aqui que eu vou cuidar de você. Ah, tá passando por alguma coisa, vem aqui que eu vou colocar o teu chinelinho ali no banheiro para você tomar banho, tua roupa. Vou fazer aquela comida que você gosta. Vou levar você para passear onde você gosta. Levar você numa lanchonete para comer uma pizza, comer alguma coisa. Vou comprar uma flor, um presente. Eu sempre digo que nem sempre o presente é importante no Dia dos Namorados. Mas assim, o dia a dia de você poder ter aquele momento com quem você ama. E o cuidado, o amor que a gente tem com o próximo, né? Então eu falo sempre que, às vezes, o bem material a gente não vai levar para lugar nenhum. Mas o amor é o que fica. Que nem a história do seu Antônio, né? Que eu estava contando hoje, você que ligou o rádio mais cedo hoje. Seu Antônio levava todo dia uma rosa, uma flor, lá no cemitério para sua amada que já foi embora. Não é? De repente o seu Antônio nunca falou para a esposa que amava ela. Nunca disse o tanto que ela era importante na vida dele. Mas às vezes a gente tenta fazer as coisas depois que vai embora. Né? Então eu falo para você, aproveite hoje. E às vezes o seu Antônio também, ele demonstrava amor de outra maneira. Tentando ajudar ela, fazer as coisas para ela, ser carinhoso com ela, dar amor, dar carinho, né? Então é o que eu falo muitas vezes, não é o dinheiro, não é o bem material. Eu falo assim que tem pessoas que vão querer ficar com outro por causa do dinheiro, né? Ah, tem uma boa classe social, tem dinheiro. Eu quero estar com o outro lá por causa do dinheiro dele, para ter uma vida melhor, para não sofrer tanto, né? Mas nem sempre é assim. Às vezes nem o dinheiro vale muito a pena nessa situação toda. porque um dia o dinheiro pode acabar. Eu conheço gente que ficou com outra pessoa por causa do dinheiro. Aí a família faliu. Não teve, não tinha mais dinheiro. E aí, como é que faz? Já tinha filhos, vai largar? Não, teve que trabalhar. Hoje, na verdade, quem tem dinheiro é ela. Né? Então é o que eu falo. Então as coisas são dessa forma. Então, tudo tem um porquê. Às vezes a pessoa foi querer dar o golpe no outro, quem levou o golpe foi outra pessoa, né? Ai, ai. Mas é bem assim, né, gente? A vida é feita desta forma. Então aproveite o teu dia dos namorados hoje. Aproveita a tua manhã, a tua tarde, a tua noite, né? Faça bastante amor. Ah, que coisa boa, né? É, agrade. E não é só no dia dos namorados que nós temos que agradar a mulher. Não é só no dia dos namorados que a mulher tem que agradar o homem. Eu acho assim que são cúmplices, né? São cúmplices de a gente poder ter alguém do nosso lado, dando amor, dando carinho. Que nem eu estava dizendo hoje, eu também falo que não é só o sexo que ajuda a estar junto ali. O sexo é bom? É bom. Mas eu acho que o carinho é mais importante do que o sexo, né? Os momentos, as preliminares, que nem se diz. As preliminares é muito melhor, né? A gente poder dar carinho, fazer uma massagem, né? Tá ali junto, dando amor, dando carinho, dando atenção, né? Tá juntinho, grudadinho ali. Isso é muito bom, isso é melhor que qualquer coisa. Porque o sexo, ele é passageiro, né? Então fala assim, já foi rapidinho, já foi. Então, é o que eu falo, muito melhor as preliminares do que o próprio sexo. Então é o que eu digo, aproveite tua vida, aproveite, né? Esse momento que você às vezes está deitado no peito do seu marido, ou você deitado nos seios da sua esposa, esse momento é muito importante, porque você ouve o seu coração, você ouve os batimentos cardíacos da pessoa, aquele aconchego, aquele respirar, aquele cheiro daquela pessoa que você gosta. Quando você sente o cheiro dele, dela, você já se anima, opa, é aqui mesmo, né? Que faz toda a diferença. Às vezes a pessoa amada chega perto de você, você já sente aquele calor, aquela pegada, né? Então é o que eu digo, gente. Isso que é importante. Ah, Everson, mas eu já tenho já idade. Eu já cansei dessas coisas de amor. Não tem idade para ter amor. Não tem idade para fazer as coisas boas da vida. Não tem idade para poder estar ali todo dia. Não importa. Ah, Everson, mas eu já não funciono mais. Já não vai mais, né? A pipa do vovô não sobe mais. Não é assim que muitas vezes as pessoas de idade falam? Hoje existe remedinho, hoje existe de tudo para poder fazer uma vez na semana, duas, tá bom, né? E é assim. Ah, então eu não consigo fazer mais. A mulher já está desanimada de mim. Vai procurar tratamento. Claro, a idade vai chegando. Não é a mesma coisa. É claro que não é, né? A idade vai chegando para todo mundo. Até para a esposa. Porque a esposa não precisa de levantar nada, né? É mais fácil. Então eu digo para você. Não dá certo de um jeito, vai de outro. Vai de outro, né? Então é o que eu falo. Tem remédio hoje, né? Tem que ir no médico, vai ser tratado, vai no urologista. Tem tudo hoje para você ter uma vida saudável, feliz, né? Feliz. Não importa qual seja. E a gente tem que aproveitar o dia a dia, né? Eu não falo só no sexo também. Eu falo no dia a dia, do dia mesmo. aproveitar o amor, aproveitar o carinho que a pessoa está te dando, aquele almoço que ela fez, aquela pegada que ela vai lá, limpa aquela casa, lava tua roupa, cuida de você. Às vezes você te leva ela para sair. Isso que é gostoso, é a cumplicidade de estar junto, de estar junto, de dizer o tanto que essa pessoa é importante para você. Não é assim? Então aproveite cada minuto, cada segundo da tua vida, amando, né? Aproveitando o teu dia, porque o amor, gente, é uma das coisas mais importantes que você tem na tua vida, né? O amor é tudo. Quem não tem amor não tem nada, né? Então sempre eu digo, não é verdade? O amor é tudo. A gente tem que ter a ousadia de estar amando. Então sempre eu digo que às vezes a gente tá lá todo dia e não tá da mesma forma. Ah, mas como assim, Everson, que tá lá todo dia e não tá da mesma forma? Porque às vezes você tá junto da tua esposa, do teu esposo, mas você não liga para ele, você não liga para ela, né? Então é o que eu falo. Não é assim? Às vezes a pessoa tá lá do teu lado, mas você não lembra que ela existe. Você não dá atenção, você não tá nem aí para nada, você não tá ligando. E aí a pessoa se sente o quê? Um lixo. E é verdade. A pessoa se sente um lixo perto da outra. Ah, o meu marido já não me deseja mais, a minha mulher já não me deseja mais. Que o tempo passou. Mas posso te dizer, o amor nunca morre, ele tá aí dentro. Aproveite, né? Eu sempre tenho aquela história que eu já contei várias vezes na rádio, que o esposo queria largar da esposa, tinha outra mulher já por aí, e a esposa disse para ele: olha, esposo, é o seguinte, eu até deixo você embora, mas nesse período todo, durante 30 dias, eu quero que você chegue do trabalho, me pega no colo e me leva na cama, todo dia, durante esses 30 dias que você vai estar aqui, que você sabe que nós temos filho ainda. E assim o marido fez, chegava todo dia, pegava ela no colo e levava, deitava ela na cama e saía. Durante 30 dias ele fez isso. E naquele momento dele pegar ela no colo, ele sentiu que o verdadeiro amor estava ali. Não estava na amante, não estava em outra mulher, estava ali. Por quê? Porque ele já não fazia mais isso, ele já não relava mais na mulher, ele já não ficava mais com a mulher. E ele entendeu que quando ele pegava ela no colo e ela sorria, abraçava ele, pegava ele, segurava ele nele, né, para ela pegar ele no colo e levava até a cama, ele entendeu e ela também entendeu que o amor ainda estava ali. Não é assim? Então é o que eu falo para você. Às vezes a gente faz as coisas, né, mas o amor tá ali todo dia. Tem os filhos que você tem com o esposo, tem as filhas, e você tem que dar um bom exemplo para os seus filhos. Como é que você vai dar mau exemplo para ele e para ela? Hã? Brigando todo dia, xingando, batendo no marido, o marido batendo na mulher. Que exemplo que você está dando para o seu filho, para sua filha? Quando eles crescerem, eles vão entender que eles podem fazer isso com os esposos, com as esposas. E não é isso que nós precisamos hoje, né? Não é isso que nós precisamos. É dar exemplo, porque nós somos espelhos deles. Sempre digo para vocês. Nós somos espelhos. Quando o marido dá amor, dá atenção, cuida, né? Eles vê: ó, minha mãe tá cuidando do meu pai. O meu pai tá cuidando da minha mãe. Será que um dia os teus filhos vão cuidar de você? Se você não liga para tua esposa, para o teu esposo, será que um dia os teus filhos vão querer cuidar de você? É o que eu digo. Tudo tem um porquê. Toda história tem dois lados, sempre eu digo isso. E aproveite a tua vida. Aproveite. Diga que ama. Eu falo assim que esse Dia dos Namorados é apenas uma data. Ah, vou comprar um presente para minha esposa, celebrar o Dia do Namorado, né? Celebrar o Dia do Namorado. Vou comprar um presentinho para ela, uma flor ou alguma coisa. Mas o Dia do Namorado não é todo dia. Não é um dia só, quer dizer, é todos os dias. Você tem que agradar a tua esposa todo dia, desde a hora que você levanta até na hora que você vai dormir. Porque a mulher, ela é sentimento. Se ela é bem tratada, ela vai te tratar bem. O homem não, o homem já é mais bruto, já é mais rústico, mas é sistemático. O homem não, o homem é a mulher. A mulher ficou nua perto dele e já ficou animado. Pode fazer o que quiser, pode bater nele, pode fazer, ficou nua, já era. Agora a mulher não. A mulher, ela é sentimento. Se você não tratar bem, desde a hora que você levanta até na hora que você vai dormir, não vai ter nada à noite. E eu sou bem claro de dizer isso aqui. Lá o Everson é meio doido, ele fala essas coisas na rádio, no ar, né? Mas é a realidade, gente, é a realidade do casal. E não tem por que eu ficar fazendo rodeios. E é a realidade. Eu digo pra você, o amor tá aí. Trate a tua esposa bem. Ah, mas ela tem obrigação de vir à noite e fazer amor comigo. Só tem uma coisa para te dizer. Tudo bem, ela tem obrigação. Tá bom, ela vai fazer. Mas ela vai fazer para te agradar e não vai sentir nada. E isso, uma hora, ela vai cansar. Por quê? Porque você não agradou. Você não cuidou. A mulher, quando você tá lá, no bem bom lá, pra lá e pra cá, tal, tal, no tchaca-tchaca, na buchaca, que nem se diz, a mulher tá pensando em tudo que você fez durante o dia. Ah, ele me tratou mal, ele me fez isso pra mim. Ela não vai conseguir chegar lá, se é que você me entende. Ela não vai conseguir. E aí vai chegar uma hora que ela vai cansar daquela situação. Que adianta eu estar com meu marido, eu não consigo sentir prazer com ele? Que adianta só você sentir prazer? Só você tá ali? Não adianta nada, gente. Vai resolver? Você acha que é justo só você querer e sentir prazer e a mulher não? Que graça que tem? Ah, pra mim não tem graça. Que graça que tem? Né? Então eu falo assim, a gente tem que dar prazer para a mulher também. Só que é através do quê? Do amor, da atenção, de você tratar ela bem o dia todo. Como eu disse agora há pouco, o homem está preparado a cada momento, né? Vai lá, mexeu, já preparou já. A serpente subiu e tchaca-tchaca na buchaca. Agora a mulher não. A mulher é sentimento. Será que você me entendeu? Será que você conseguiu entender que é isso que nós precisamos? É, gente. Às vezes você está errando nesse momento. Está errando em dizer: ah, eu muitas vezes eu não consigo fazer. O homem dizendo, eu não consigo. Aí você fala que você não consegue, você não vai conseguir mesmo. Só que você tem que agradar a sua mulher, para tua mulher fazer um carinho em você, para você poder também ficar animado. Porque chega a idade, não é a mesma coisa mais. Sempre que eu falei para você, não é a mesma coisa mais. A mulher precisa fazer um carinho em você ali, para poder, né, agilizar. Então é o que eu falo, gente, hoje em dia é cumplicidade, é os dois juntos, é caminhar juntos. Se vocês têm o que vocês têm hoje, é porque vocês caminharam juntos. Não é assim? Eu falo assim que o amor é tão importante, que adianta você ir lá, né, que nem antigamente o cara falava pra mulher assim:
20: ô, minha mulher, vamos lá que eu quero lhe usar.
9: Não é assim que as novelas falavam? Lembra daquele homem que falava assim? Hoje eu quero lhe usar. Você acha que alguma mulher daquela sentia prazer? Você acha que aquela mulher amava o marido? E quando ela tinha oportunidade, sabe o que ela fazia? Saía com outro que dava amor, que dava carinho. Por isso que muitos casais estão separando hoje. Porque o amor, a pessoa não dava amor, não dava carinho. Às vezes o marido insistia: ah não, hoje eu tô com dor de cabeça. Ah não, hoje eu não tô bem. Ah, hoje eu tô cansada. Ah, hoje não sei o quê. Aí começa a inventar desculpa, né? Ah, mas meu marido já não fica lá tentando 2 horas e não consegue fazer nada. Você ajudou ele também a estar fazendo isso? Você foi lá, ajeitou, fez um carinho nele também? Que hoje muitos casais, que fazem? O homem já está preparado, a mulher vai lá, está no jeito, tenta, e depois não consegue mais. É que eu falo, a idade chega para todo mundo. Ah, Everson, eu já tenho certa idade, já não consigo fazer mais nada. Ué, vai no médico, vai ver o que você pode fazer ainda, né? Ah, meu marido tem problema de próstata, a próstata dele está inchada, já não consegue fazer mais nada. Fazer o quê? Aí já é doença, não tem jeito. Mas eu posso te dizer, carinho, gente, não é só isso que eu quero falar para você, não é só sexo que é importante, mas o carinho. Aí você se preocupa porque você não faz mais nada. Fala, será que a minha mulher vai sair com outro homem? Porque eu já não consigo fazer mais nada? Às vezes não, né? Às vezes ela vai lá ficar com você, dar uns abraços em você. É o que eu falo, é cumplicidade. Porque ela também já vai estar com uma certa idade também. A mulher chega a uma certa idade, ela já não quer mais fazer mais nada também. E é a realidade da vida. Mas nós precisamos de estar juntos, sentir o amor do outro. Como sempre eu digo, não é só naquela hora, não é só no sexo, mas sim no amor. Eu estou falando isso para vocês, gente, hoje, que minha filha não está aqui, tá? Ela está lá dentro, está se trocando lá. Então estou falando com vocês de boa. Então é o que eu falo para você. Então aproveite a tua vida, aproveitar hoje o Dia dos Namorados e dizer para você o tanto que você é importante para o teu esposo, o tanto que você é importante para a tua esposa, e aproveite esse dia, aproveite a semana, aproveite o teu final de semana, porque é importante. Ah, Everson, eu já viuvei, eu já não tenho mais ninguém, eu não quero saber mais de homem. É, aí eu não posso fazer nada. O que eu posso fazer? Mas a mulher precisa de sexo. A mulher precisa de ter um homem. O homem precisa de ter uma mulher. É importante. Tenho certeza que você vai viver mais, né? Vai viver mais, né? Ah, eu dou meu jeito. Eu faço de outro jeito. Comprei um vibrador. Ótimo. Maravilhoso, vai aproveitar o que é bom. Você está satisfazendo com o vibrador? Tá ótimo, gente. É isso aí. Vai ser feliz do jeito que você quer ser feliz, né? Ah, eu comprei um consolo de viúva, que nem se diz, né? Eu até brinquei com a minha mãe. Falei: mãe, eu vou comprar um consolo de viúva para você outro dia. Ai, compra mesmo, ela falou para mim. Ai, ai, mas é tudo brincadeira, né, gente? Mas é que eu falo, a gente tem que aproveitar a vida. Eu sempre digo, a vida é para ser vivida. E os prazeres da vida nós temos que ter. O prazer de você comer uma comida gostosa, de você passear, de você fazer o que você gosta, de você fazer aquilo que te faz bem. Ah, o que que te... Você já parou para pensar? O que que te dá prazer fazer bem? Não tô falando de sexo, não. O que que te dá prazer? O que que você gosta mais de fazer? Você já parou para pensar isso? Hã? Parou? O que que você gosta mais de fazer? O que que te dá prazer em fazer? Por exemplo, ah, eu tô aqui na rádio, eu gosto de fazer a locução. Isso me dá prazer de estar aqui, fazendo esse momento de oração, falando com vocês, né? Isso me dá prazer de estar aqui fazendo esse programa, de estar aqui preparando uma mensagem para vocês, de estar aqui colocando as músicas para vocês, né? Eu falo da vida. Então, o que que te dá prazer? Ah, me dá prazer eu ir na escola. Ah, me dá prazer eu ir na igreja. Me dá prazer eu fazer um almoço pro meu marido e a gente comer junto. A gente passear. A gente tá junto todo dia. Então, faça o que te dá prazer, o que você gosta de fazer. E sempre eu digo, o sexo, ele é complemento daquilo que você faz o dia todo. Quando você faz amor, você extravasa, você fica mais calma, você fica mais tranquilo. Não é assim? É maravilhoso, gente. É maravilhoso. Ah, Everson, eu nunca consegui chegar lá com meu marido. Nunca consegui, né, ter prazer com ele. Nunca. Ele nunca conseguiu fazer eu chegar lá. Médico, vai procurar saber o que que tá acontecendo. Por que você não teve prazer? De repente faltou o quê? Faltou alguém que te desse carinho. De repente faltou alguém que te desse mais amor, que te desse mais atenção. Alguém que tenha aquela pegada firme, bruta, sistemática, né? De repente faltou isso. Porque tem homens hoje, gente, que só fala pra mulher abrir as pernas e vai pra cima. Isso tá errado. Tá errado. Né? Mas tem mulher também que não gosta que o homem faz carinho nela. É verdade. Ah, não, deixa só eu fazer. Mas é ruim também. Né? Mas tá bom. Essa foi a nossa conversa de hoje. Eu peço desculpas aí se eu falei alguma bobagem, mas é a realidade da vida. E nós não podemos deixar isso aqui, a gente falar, deixar de falar esse tipo de coisa, que é a realidade da vida. Ah, Everson, como é que você me fala isso no ar, cara? Gente, é a realidade da vida isso. Essa é uma conversa entre amigos, porque eu tenho vocês aqui, vocês que me ouvem todo dia, como amigos. Então é o que eu falo. A gente tenta fazer com que a tua vida, você pense diferente daquilo que você tem daquela rotina o dia todo. E é isso que nós precisamos. Ter a cumplicidade, ter o amor. Não é assim? Então nós precisamos falar sobre isso mesmo. Porque, ah, Everson, isso é um tabu. Como é que você me fala isso? É um tabu, não pode falar isso no rádio. Não pode falar isso no ar. Eu não tô nem aí, gente. Eu acho que a gente tem que ser verdadeiros, a gente tem que conversar mesmo, a gente tem que falar o que é para ser falado. A gente não pode ficar escondendo certas coisas. Ah, Everson, é tabu, mas é só entre o homem e a mulher, mas e daí? Eu não ligo para tabu. Eu falo o que precisa ser falado. Não é? Para a gente poder viver mais, ser mais feliz, poder ter aquela cumplicidade com o amor, com a pessoa amada, entender que essa pessoa precisa de você e você precisa dela. Entender que o seu amor é importante, que você é importante para Deus e que Deus está ali com você. Se Deus fez tudo isso, é para a gente poder ser feliz. Ah, Everson, mas Deus fez o sexo para procriar. É. Mas e aí? Você vai querer só ficar procriando? Todo ano você vai ter um filho, então. Não, gente, é para a gente poder ter prazer, é para a gente poder aproveitar o dia a dia. É para a gente poder aproveitar tudo que tem para ser aproveitado. Não é? E naquele momento que você está ali com o seu esposo, com a sua esposa, é importante. Não tem dessa de tabu, não. Vocês têm que conversar. Você tem que dizer para ele ou para ela, ó, eu sinto prazer aqui, eu tô aqui, é aqui que tem que ser, é assim que faz. De repente, você precisa só de uma dica. E não tenha vergonha de falar disso, não. Eu não tenho vergonha de falar. Ah, Everson, mas você é cara de pau. Não, não é que eu sou cara de pau. Não é isso, é a realidade da vida, ué. É conselhos que nós damos. Ah, mas quem é você para dar conselho? Ah, eu já sou bem vivido, graças a Deus, né? Tenho 51 anos, eu sou bem vivido já, aprendi muita coisa. E aproveite. Aproveite o teu dia a dia. Com a tua família, com o teu esposo, com a tua esposa. Aproveite esse dia dos namorados. Vai aproveitar, vai ser feliz. E não tenha vergonha de um de outro. Vocês em quatro paredes, vocês têm que fazer de um tudo, entre quatro paredes. É só vocês dois. Então, aproveite. Vamos às nossas orações de hoje. É que eu falo, nós não podemos ficar quietos. Aproveite a tua vida. Aproveite. Senhor meu Deus, mais um final de semana entre casais. Que Deus possa estar abençoando esse casal, essa família, trazendo, Senhor, coisas boas na tua vida, trazendo maravilhas. Agradeço, Pai, por essa semana que está terminando, por essa semana que está entrando novamente. Agradecendo, Papai, por tudo que o Senhor tem feito, pela chuva de ontem à noite, por a gente estar aqui vivos. E estamos vivos para poder viver o melhor do dia a dia. Não morremos ainda, porque enquanto estamos vivos, nós vamos aproveitar esta vida. Que Deus te abençoe. Te dê um final de semana muito abençoado. E ouça tudo aquilo que Deus colocou na minha boca hoje para te falar. Aproveite a tua vida, aproveite o teu dia a dia. Aproveite. Porque Deus te ama e Ele quer ver você feliz. E eu também. Quero ver você muito feliz, muito contente. E isso que importa nesta vida, a gente poder ser feliz, a gente amar. Ser amado, isso que importa, o resto a gente corre atrás. Em nome do Senhor Jesus Todo-Poderoso, eu agradeço, Paizinho, por mais uma semana. Que seja uma semana muito abençoada também na próxima semana. Que você tenha um final de semana cheio de graça, cheio de coisa boa. E vamos aproveitar a nossa vida.

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3: Fala, gente! Nós estamos chegando aqui na nossa rádio preferida. Tudo bem aí, Chuchu? Como é que você tá? Tudo jóia? Beleza? Bora, vamos lá? Muito bom estar aqui, eu sou o Cauê. Hoje é sexta-feira, hein? Sexta-feira é dia dos namorados. Hoje é dia 12 de junho de 2026. Bora para as notícias do mundo dos famosos que não tem nada a ver com namorados não, viu? Nós vamos começar falando sobre a Deolane Bezerra. Gente, ela continua presa, né? Tá em prisão preventiva, né? E o negócio tá pegando fogo, né? A Justiça de São Paulo negou o pedido da defesa da influenciadora para transferência de unidade prisional ou conversão da prisão preventiva em prisão domiciliar. A decisão foi baseada em um relatório da direção do Complexo Penal Feminino de Tupi Paulista, que apontou que a detenta possui acomodação individual em ala exclusiva para mulheres com ensino superior, além de banheiro privativo, acesso à televisão, alimentação supervisionada por nutricionista e atendimento médico, psicológico e odontológico. Segundo o documento, a unidade também oferece visitas familiares, atividades físicas, assistência religiosa e acesso a produtos de higiene e beleza. A defesa havia alegado condições inadequadas, como calor excessivo, alimentação insuficiente e presença de escorpiões. No entanto, a administração da penitenciária contestou as informações e o juiz entendeu que o local atende às exigências legais, mantendo Deolane Bezerra presa na mesma unidade. Rapaz, ela tem mais coisa que eu. Hã? Suporte odontológico? Hã? Atendimento psicológico? Pois é, nutricionista, gente. É, que é isso, hein? Tá podendo. Tá bom demais pra ficar preso no Brasil, né? Vocês não acham, não? Pode ser que seja por isso que tem tanto preso por aí, né? É claro que tem muito preso que não tem, grande maioria não tem essa essas coisas aí que ela tá tendo, né? Essas regalias e tal. É, enfim, é isso aí. Você pensa o que você quiser e fale o que você quiser. Eu não vou falar nada, só isso, tá bom? E o nosso Fofocando, gente, claro, volta daqui a pouco. Já, já, nós vamos falar pra vocês do Big Brother 26. Lembra dele? Aquele participante, o Alberto Cowboy, ele que voltou no Big Brother 26, já tinha participado outra vez, né? Pois é, gente, teve um borogodó aí de um possível áudio de uma discussão dele com a esposa, a Priscila Monroe, ou Monroy, né? Pois é, Monroy. E viralizou, inclusive, nas redes sociais. Diante disso, o Cowboy decidiu se pronunciar sobre o assunto. Daqui a pouco eu vou contar. Então continua aqui na melhor programação do Brasil e ó, eu volto a qualquer momento. Eita, nós. Nutricionista é bom, hein? Já volto daqui a pouco. Continua aí.
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15: Muito bem, de volta, último bloco do Fofoqueira e eu vou desfilando o meu veneno pra você. Giovanna Lancelotti virou assunto nas redes sociais depois de aparecer no Maracanã usando uma camisa do Real Madrid durante o amistoso entre Brasil e Panamá. Jesus, hein? Realizado no último dia 31 de maio esse jogo. A atriz estava acompanhada do marido, Gabriel David, que também usou o uniforme do clube espanhol. A escolha chamou a atenção porque a partida era da seleção brasileira em solo nacional. Internautas dividiram opiniões e muitos criticaram o look do casal, questionando o uso da camisa de um time europeu em um jogo do Brasil. O look do casal, questionando o uso da camisa de um time europeu.

0: Sempre teve vontade de ser pai jovem. Entre críticas ao look e planos de maternidade, Giovanna voltou a movimentar fãs e páginas de celebridades. Gente, você sabe, eu aumento, mas jamais invento. E o Fofoqueira de hoje vai ficando por aqui. Eu sou o Silva Júnior. Desejo pra você um ótimo início de final de semana. Até amanhã. Grande abraço. Amanhã a gente volta, hein, com mais assuntos das celebridades.
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2: Agora são 10 horas e 58 minutinhos, está começando mais um Alô Toca Aí, já estamos atrasados, mas tá bom, né? Tá bom demais. Vamos lá, começando o mais um Alô Toca Aí. Alô Judite Segantin, bom dia!
3: Bom dia, tudo bem? Toca aí, Reinan Raí, vou oferecer para todos os ouvintes, para Eva, para você, beleza?
2: Beleza, minha amiga, obrigado, bom dia, viu? Deus abençoe você, obrigado pela audiência de vocês aí, tá? A Neide Castaldelli também tá ligadinha com a gente. Alô, meu amigo Onofre Pedreiro, bom dia. Também o Claudemiro Buiú tá ligadinho, pedindo música do Rick Renner, Mãe, só pra curtir. Vou já procurar pra você, meu amigo. Obrigado pela audiência. Também a Eva Aparecida tá ligadinha também. Bom dia.
4: Bom dia, Gaspar. Que Deus abençoe. Uma sexta-feira abençoada.
2: Amém,
4: pra
2: nós
4: você,
2: todos.
4: A Luá, Adriana. Deus abençoe grandemente. Que Deus abençoe também meus filhos, meus netos, meu genro. Toca pra mim, Gaspar, a música Mike Elian. Mike Elian. Falou? Deus abençoe.
2: Beleza, vamos tocar Mike Elian. É Mike com Y, com N, Mike Elian. Vamos achar aqui pra você uma música bem bonita do Mike Elian aqui, tá? E eu já toco pra você aqui, tá? Beleza? Mike Elian. Mike, deixa eu achar aqui, Mike e Lian. Tá, eu já vou procurar aqui já já. Então tá bom. Mandar um abraço lá pra toda a equipe lá do Depósito Caetano Material de Construção, em nome da Patrícia, em nome da Maria, do Caetano, todos os funcionários, né, pessoal que tá acompanhando a gente por lá, bom dia pra vocês, tá? Que Deus abençoe o dia de vocês aí, um maravilhoso e abençoado final de semana pra vocês aí, tá? Beleza? Forte abraço. 11 horas em ponto, vamos lá com música pra você. É, Renan e Raí, Chorei no Sinal.
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1: Esse é o pedido do meu amigo Claudemir Fernandes. Rick Renner, mãe, forte abraço pra você, meu amigo. Tudo de bom.

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3: Fala, meus amores, minhas amoras, tudo bem, chuchu? Como é que vocês estão? Joia, beleza? Sextou, hein? Hoje, dia 12 de junho de 2026. Bora lá, porque tá rolando aqui o nosso Fofocando hoje. E tá, nós vamos falar do Big Brother agora. Na verdade, não do Big Brother em si, mas do Alberto Cowboy, aquele que participou do Big Brother esse ano. Isso, ele já tinha participado outra vez, voltou esse ano e tal. Pois é, ele teve que se pronunciar porque teve um suposto áudio vazado de uma discussão entre ele e a esposa, a Priscila. E olha, viralizou nas redes sociais, hein? Haha! Segundo Alberto, a conversa aconteceu dentro de um quarto de hotel no Maranhão e foi gravada e divulgada sem autorização, gente. O empresário afirmou que teve a sua privacidade invadida e disse que o conteúdo divulgado não representa o contexto completo da situação. No áudio, a Priscila demonstra insatisfação com o comportamento do marido e cobra mais respeito e consideração dentro do relacionamento. Em suas redes sociais, o Alberto classificou o episódio como uma discussão comum de casal e destacou que o relacionamento passa por um período de adaptação, especialmente por conta da distância, já que a esposa mora nos States, né, nos Estados Unidos. O ex-BBB afirmou ainda que uma única discussão não resume a história de um relacionamento e disse que esta será a única vez que comentará publicamente o assunto. Ih, rapaz! É, pois é, ela é famosa e assim, né? Qualquer coisa do negócio pega fogo. E ó, daqui a pouquinho eu volto pra trazer a última de hoje. Vou falar pra você da campeã do Big Brother agora. Hoje, tá, vou ter que pegar. Ô Globo, patrocina nós aí, viu? Porque ó, tô só propaganda pra vocês aqui, viu? A Ana Paula Renault, campeã do BBB 26, voltou a chamar atenção nas redes sociais. Mas ó, gente, ela foi fotografada durante um passeio pelas ruas lá no Rio de Janeiro, acompanhada de dois homens. Um dele era político, né? Um ex-candidato a vereador. E aí, já viu, né? O povo já começou a criticar. Ai, gente, daqui a pouco eu vou contar pra vocês essa história aí, esse babado que tá rolando. Então continue aqui na melhor programação do Brasil e até daqui a pouco, chuchu!
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0: Agora são 11h22. Quem tá ligadinha com a gente aqui é minha amiga, Dona Divina. Alô, Dona Divina, como é bom ouvir tua voz. Bom dia, querida.
1: Ô, meu amigo, bom dia. Toca aí, Foi a Seca, Amado Batista, pra mim. Deixa eu tocar, eu te agradeço. Um bom dia pra você, uma boa sexta-feira pra você aí.
0: Obrigado, minha querida. Deus abençoe você. Obrigado pela audiência de sempre aí, né? Em clima de festa junina. Eita, coisa boa. Mandar um abraço lá pra Neide Castaldelli, pro meu amigo Onofre Pedreiro, lá pro Luiz Tubarão, lá pra Jaque do Cantinho dos Animais, né? A tia Lena também tá ligadinha com a gente. Alô, tia Lena, bom dia.
2: Bom dia, Everson. Tudo bem?
0: Bem, graças a Deus.
2: Graças a Deus. Everson, gostaria de ouvir o louvor do Adelino Marçal. Deus é Deus. Oferecer para todos que estão ouvindo aí também, FM, para você, para toda a sua família, que Deus abençoe grandemente o seu dia e o dia de cada um de nós. E que você tenha um bom final de semana abençoado, cheio da graça de Deus. Que Deus continue te abençoando.
0: Amém. Todos os dias, nós todos.
2: Fazendo esse programa maravilhoso. Deus te abençoe. Um abraço.
0: Amém. Obrigado, tia Lena. Um forte abraço para você também. Tudo de bom, tá? Obrigado pela audiência de vocês aí. A Rose lá da creche também tá ligadinha, né, Rose? Bom dia, querida. Como é que você tá? Tudo certo aí? Bom dia. Toca uma música aí pras meninas aqui da creche, se possível. Paixão Mineira, com Lauana Prado. Obrigado. E eu que agradeço a todas as meninas aí que estão sempre ligadinhas e acompanhando a nossa programação aí, tá? Obrigado aí também a Dalila, a Keila, a Yolanda, a Vanderleia, a Roseli Piveta, a Terezinha e a Rose. Forte abraço para vocês aí, tá? Obrigado pela audiência. É, vamos ver quem mais aqui tá ligadinha. A Vanilde de Almeida tá brava, falou que eu não toquei a música dela, né, Vanilde? Forte abraço para você, que não deu tempo. Agora que eu vou começar a tocar as músicas de vocês, tá bom? Obrigado pela audiência de vocês aí, Vanilde. A Rosa Berlato também tá ligadinha com a gente. Alô, Rosa, bom dia. Bom dia, Everson Gaspar, parabéns. Você está certo, né? Deve ser na hora da oração, né? Ela falou isso. Manda uma música pro meu esposo. Até hoje somos muito felizes e apaixonados pelos dias dos namorados. Música do Daniel. Opa, vamos achar uma música bonita do Daniel aqui e vou mandar para vocês aí, tá, Rosa? Um forte abraço para vocês. Que bom. Fico feliz em saber que vocês são eternos apaixonados. E é assim mesmo, né? Que nós temos que ser. Não importa a idade. A idade não vai importar. O importante é a gente ser feliz, aproveitar o dia, aproveitar a vida, e a vida é para ser vivida, né? Forte abraço para vocês aí, tudo de bom. O meu amigo Luiz Antônio Pedreiro tá ligadinho. Alô, Luiz, fala comigo.
3: Fala, meu amigo Gaspar, bom dia, bom dia. Ô, Gaspar, hoje no dia são morados aí, ó. Tá com uma música bonita aí, romântica. Eu pensei pra todos esses casal aí. Tá acompanhando a rádio hoje.
0: Eita, nós, e você, tá namorando ou não? Hã? É? Vixe, nossa, aí danou tudo, hein? Não tá namorando não, tem que arrumar uma namorada, viu, Luiz? É, ficar sem mulher não dá não, você tá aí doido, rapaz, né? É, ficar sem mulher não dá não, né? O que você acha do Luiz? Fala pra mim.
4: Ah, eu achei ele um gato. Ah. Aí eu pegaria, gente, um bofe.
0: Ah, rapaz, eu acho que ele não vai gostar disso aí não, hein? É, acho que o negócio dele é outra coisa.
5: Exatamente.
0: É, ah, você já tentou já ou não? Hã?
6: Ai, que demais.
0: Ai, ai, ai. Falou, meu amigo Luiz, um forte abraço. Falou, não, rapaz, meu negócio é outra coisa. Não é negócio de homem, não, eu tô fora, né? Ai, ai, ai. Forte abraço pra vocês aí, gente. Os meninos aí, eu gosto de brincar com eles, né? Eita, nós. Alô, seu Lorival. Tá correndo ainda, seu Lorival? Lorival trabalha o dia inteiro no pesado. Chega à noite, ele corre ainda, rapaz. Você acha que pode? O homem tem viralidade, viu? Eita, nós, homem viril. Eita, nós, seu Lorivaldo. Não é fraco, não, hein? Alô, meu amigo Yuri. Tá ligadinho com a gente também? Bom dia, né? Como é que você tá, Yuri? Tudo certo por aí? Hã? É? Tudo tranquilo? Então tá bom demais, né? É isso aí. Vamos lá, então. Vamos com música pra você, pra atrasar a programação, porque aqui o Show da Manhã não pode parar. 11h27 é o Show da Manhã.
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0: É isso aí, Lauana Prado, Paixão Mineira. Ê, música bonita, pedido da minha amiga que tá sempre ligadinha com a gente, né? A Rose lá da creche, né, Rose? Um forte abraço pra vocês aí, todos da creche aí. Também aí teve da Alino Marçal, Deus é Deus, na voz de Alino Marçal. Essa música é muito bonita na voz dele também. Pedido da minha amiga, da tia Lena, né, que tá ligadinha com a gente. Também aqui, Amado Batista, Folha Seca. Pedido também da minha amiga, Dona Divina. Alô, Dona Divina, um forte abraço pra vocês aí. Vamos então com a música aqui da Rosa Berlato Alino. Alô, Rosa, bom dia. Tá ligadinha com a gente aí? Essa vai pro marido dela. Ela falou assim, manda pro meu marido aí, tá? É, manda uma música pro meu esposo. Até hoje somos felizes e apaixonados pelos dias dos namorados. Música com Daniel. Então vai essa aqui pra você, ó.
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1: Fala, gente! Aê, docinho de caju, docinho de abroba! A gente tá de volta aqui na nossa rádio, tá na hora de trazermos notícias dos famosos. A última de hoje, né, seu fofoqueiro, fofoqueira, danadinho, danadinha você, hein? Vamos falar um pouquinho aqui da Ana Paula Renault, a campeã do Big Brother 26. Pois é, ela voltou a chamar atenção nas redes sociais, viu, gente? Dessa vez, ela foi fotografada durante um passeio pelas ruas lá no Rio de Janeiro, acompanhada de dois homens. Até aí tudo bem. O problema é que um dos acompanhantes foi identificado por internautas como Bernardo Sampaio, empresário e ex-candidato a vereador em Niterói. A presença dele ao lado da ex-BBB gerou repercussão nas redes sociais por conta do seu histórico de atuação política. Após a divulgação das imagens, usuários passaram a comentar o possível vínculo entre os dois. No entanto, não há confirmação de qualquer relacionamento amoroso, né, gente? A Ana Paula também não se pronunciou sobre o assunto. O Bernardo atua atualmente na área administrativa da Secretaria de Estado de Cultura e Economia Criativa do Rio de Janeiro. As fotos rapidamente viralizaram e alimentaram especulações entre os fãs e seguidores da campeã do reality. É, pois é, tá aí, né? É complicado, né, gente? É famoso é desse jeito. É complicado. Qualquer coisinha, qualquer mexidinha é um flash, né? Já viu. E as nossas notícias do mundo dos famosos ficam por aqui, viu? Mas ó, eu prometo voltar na segunda-feira trazendo mais informações pra você. Vou ficar antenado aí no final de semana, que tá focado em Copa, né, gente? Copa do Mundo. Pois é, Brasil joga amanhã, boa sorte, vai Brasil! E a gente se fala na segunda, se Deus quiser. Tá bom? Bom final de semana pra você, se cuida e até lá. Tchau!
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pedido aí da Vanilde de Almeida. Alô, Vanilde, alô, Rosemira. Demora, mas sai, viu, gente?

Paulinho Nunca Mais, pedido aí da minha amiga Vanilde de Almeida. Alô Vanilde, alô Rosemira. Ela tava braba, falou assim: não tocou minha música, obrigado pela música, adeus, até nunca mais. Ela falou, ficou braba comigo. Eu toco na hora do alô, toca aí.

0: minha querida. Deus abençoe vocês aí, viu? Obrigado pela audiência. Quem mais aqui tá ligadinho com a gente? O meu amigo Luiz Antônio. Luiz! Pera aí, deixa eu pegar aqui. Deixa eu pegar aqui o áudio dele. Pera aí, que eu até espirrei aqui. Pera aí. Ai, ai, ai. Fala comigo.
1: Fala, meu amigo Gaspar. Bom dia, bom dia. Ô, Gaspar, hoje um dia dos namorados aí, ó. Tá com uma música bonita, hein, romântica. Eu pensei pra todos esses casal aí. Tá acompanhando a rádio hoje.
0: Eita, nós, ó. Olha o que seu pai falou na hora que eu falei isso aqui pra você, ó. Falei, eu pegaria. Ele é um gato, né, ó.
2: Eu achei ele um gato. Aí eu pegaria, gente.
0: Falei, não, rapaz, o Luiz é homem, ele gosta de mulher, né? Que negócio é esse? Seu Lorivaldo veio com esse aqui daí, ó.
3: Ô, Gaspar, beleza? Olha que ele pega, hein? Ele gosta.
0: Eita, nós, aí danou tudo, agora entregou o senho, hein, ô Luiz? Aí azedou a marmita, hein? Aí danou tudo, viu? Hein, Luiz? Ai, ai, ai. Ei, seu Lorivaldo, um forte abraço pro seu Lorivaldo, gente boa demais. Pessoal, gente boa demais, viu? Obrigado pela audiência de vocês aí. Quem mais aqui tá ligadinho com a gente? Deixa eu ver aqui. A Eva Berce tá ligadinho conosco também, né, Eva? Um forte abraço pra você, tudo de bom. Tá dizendo, bom dia, amigo, que Deus abençoe muito você, amém. Você também, meu anjo, Deus abençoe você também. A Ivone Gino também tá ligadinha com a gente. Alô, seu Antônio, alô, Ivone Gino, bom dia.
4: Olá, Gaspar, bom dia.
0: Bom dia, mulher da voz bonita.
4: Gaspar, eu gostaria de ouvir a música com Timur, Yes. Ofereço pro meu maridão com todo o amor do mundo, tá bom? Um abraço, Gaspar.
0: Beleza, Deus abençoe vocês aí, tudo de bom, viu? Obrigado pela audiência de vocês, tá? Obrigado pela audiência. Tá, obrigado por sempre estar ligadinho com a gente aqui. Vamos lá, vamos com música pra você então? Vamos lá? Deus abençoe, dá um abraço no seu Antônio aí, Ivone. Tudo de bom pra vocês aí, viu? A Dulce Carlota, deixa eu pegar o áudio da Dulce aqui também. Bom dia, Dulce.
5: Bom dia, Everson Gaspar. Tudo bem com você?
0: Tudo bem, querida.
5: Oi, Everson. Ai, manda uma música aqui pra mim, o padre Frei Gilson. Pode escolher uma, eu gosto de todas, mas a mais preferida é minha. Dia Difícil, Colo de Mãe. Tem outras que eu vou mandando pra você. Ai, mas manda pra mim, oferecer pra você, sua família, a Fábio de Oliveira Júnior, pra todos do grupo, todos que estiver ouvindo nesse momento. E para os meus amigos venezuelanos, que eu sei que tem alguns que estão te ouvindo. Principalmente pra Maria Lopes, seu esposo, sua filhinha, meus vizinhos.
0: Beleza, obrigado, Deus abençoe você, obrigado pela audiência de vocês aí, tá? Obrigado por sempre estar ligadinha com a gente, Deus abençoe vocês. Vou procurar a música de vocês aqui e já sai aí. Vou tocar essa música lá pro meu amigo Luiz, ele falou que é pra tocar uma música romântica pra todas as mulheres aí, já é meio dia, gente, não vou conseguir tocar todo mundo, acho que não, hein? Vamos ver se eu vou conseguir tocar, vamos lá?
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0: Essa música é bonita, hein? One You Woman. Essa música romântica. Pra você dançar com seu esposo na hora do almoço. Só não vai fazer nada de barriga cheia, hein? Vai ter um infarto.

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1: É só pedir que tocamos pra você. Vamos com o Frei Gilson, Colo de Mãe, pedido aí da minha amiga que tá acompanhando a gente, né? A Dulce Carlotto, já já vem a música do Tim Mori também que eu tô procurando aqui, viu, minha amiga Ivone Gino?

0: Diga, eu sou de Maria. Amém.
1: Gente, já é 12:07, eu tô indo embora, mas vou deixar as músicas que o pessoal pediu aqui. Vou tocar a música aqui da minha amiga agora, da Ivone Gino, né? Toquei a da Dulce Carlotto, vou tocar aqui a da Deza lá do Dr. Camargo. Ela pediu uma música também, já vou tocar pra ela depois dos clássicos aí. Vou ver se eu consigo tocar pelo menos uma música aqui, tá? É, quem mais aqui? A Vanderleia, já vou tocar a música dela também. Eu acho que daí já finaliza todo mundo aqui, tá, gente? Olha, muito obrigado pela audiência. Desculpa aí, às vezes eu deixei alguém de fora, que as correrias às vezes é grande demais, tá? Às vezes a gente não consegue tocar tudo de uma vez, viu, gente? Então, só tenho a agradecer a Deus. Daqui a pouco tem Alexandre Garcia falando um pouquinho da política, né? Tem The Best of Time também tocando. Um feliz dia dos namorados para todos vocês. Que Deus possa estar sempre abençoando. A Eva Bércia está me desejando também até segunda-feira. Até, minha querida, Deus abençoe você. Obrigado pela audiência de vocês aí, gente. Muito bom ter sempre a presença de todos vocês aí. Que Deus possa estar sempre abençoando grandemente. Mandar um abraço lá para Vanderlei, para a dona Dalira também, que está ligadinha com a gente. A Cristiane Miliati também, o seu filho Rafael também está pedindo música. Eu não vou conseguir tocar, viu, Rafael? Tá bom? Hoje eu não vou conseguir tocar, infelizmente. Ele quer a música do Baitaca.
2: Dia Everton, já tá na escuta no programa Show da Manhã.
1: Tadinho.
2: Toca o Baitaca aqui para mim, bom dia.
1: Dia bom dia, meu querido. Eu vou deixar programado para tocar depois como é que fala? Da The Best of Time, tá? Depois The Best of Time, vou deixar programado para tocar Baitaca para você, tá bom, meu querido? Ali para uma hora, um e pouquinho, vou deixar programado para você aqui. Um abraço para todos vocês aqui na programação. Gente, tô indo embora até segunda-feira, se Deus quiser. E ó, só vou deixar um recado para vocês. Aproveite a vida de vocês, porque sempre eu digo, a vida é para ser vivida. Então aproveite, faça desse Dia dos Namorados diferente e beije, abrace, ame mais, né? Faça tudo o que você precisa fazer. Um forte abraço para vocês, até segunda-feira, em nome de Jesus. Tchau, tchau, um beijo no coração de todos vocês. Essa vai para minha amiga, alô Ivone Gino, alô seu Antônio, Timore, yes, essa música é bonita. Fez muito sucesso essa música, tocava muito nas rádios.

Fala para o teu irmão que está do seu lado. Deus quer que você viva uma história de poder nesse tempo. Faça a diferença, querido. 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
7: Olá, minha amiga, meu amigo. Bom, o assunto mais importante de hoje é sobre a atividade mais importante do país, agro. O Senado aprovou a chamada securitização das dívidas do agro. Eu comentei isso ontem aqui, porque já estava em conversações com o presidente Davi Alcolumbre, que sofria muita pressão do Palácio do Planalto para isso não acontecer. O presidente Lula adora o MST e não gosta do agro, que ele chamou de fascista. Então, contrariando a vontade do governo, foi aprovado no Senado, vai agora para a Câmara. É mais ou menos 3 anos de carência, 10 anos de prazo depois disso, os juros vão de 3,5% até 7,5%. Há um máximo de 10 milhões para as propriedades rurais e de 50 milhões para as cooperativas, né? De renegociação da dívida usando um chamado fundo social, que é dos nossos royalties de petróleo do pré-sal. Né? Tá? Como os árabes, nós já estamos ganhando dinheiro com petróleo. E, enfim, conseguiu. Né? Um bom dia, inclusive porque eu estou gravando mais cedo, por causa de uma palestra em Unaí, que é um grande município de Minas Gerais, junto ao Distrito Federal, e é grande produtor de grãos. Né? E de leite. Né? Vai ser um dia de festa para quem estiver pendurado em dívidas. Né? A maior parte é do Rio Grande do Sul, que sofreu muitas cheias, que agora chamam de eventos climáticos, algo assim. É enchente mesmo o nome. Né? É incrível como tentam, não sei se é demonstrar erudição ou o quê, né? Eu vi no noticiário sobre a decisão do Senado, diz que agora a Câmara vai deliberar. A Câmara vai votar, né? O pessoal adora uma palavrinha mais complicada. Vai para a Câmara agora e ainda a Câmara tem que decidir sobre isso. E lá na Câmara, a bancada do agro é muito forte. Bom, vamos em frente, falei de Palácio do Planalto, o Lula volta e meia quer legislar com decreto, pois agora ele decretou, né, censura nas redes sociais, é o sonho, né? Não conseguiram via legislativo, via normal, via nossos representantes, agora tenta baixar como se ele fosse senhor feudal, né, com decreto, mandando as plataformas fazerem censura que a Constituição proíbe. Né? Claro que ele não chama de censura, uma filtragem, isso e aquilo, né, com vários pretextos, né, para proteger as crianças, etc., essas coisas. Mas, enfim, o senador Rogério Marinho está tomando a iniciativa de um projeto de decreto legislativo que anula o decreto presidencial. A própria Constituição diz que o legislativo é o mais forte dos poderes, deveria ser, né? O último deles é o judiciário, que não tem voto, não tem a legitimidade de fazer leis, né? Mas volta e meia o Supremo alegando vacatio legis, em latim, que está faltando a lei, ele faz a lei, né? Bom, então... Está tramitando lá, a oposição está meio animada para derrubar esse decreto, que se trata de um decreto de censura. Né? Liberdade de expressão está no artigo 5º, inciso 14, inciso 4º, e está também no artigo 220, que trata dos meios de informação. Né? Bom, eu fico imaginando o seguinte, se a esquerda percebesse que ela tem mais força nas redes, jamais haveria qualquer tentativa de censura, muito pelo contrário. Né? Tratariam de fazer o mais liberal possível. Mas não é essa a percepção da esquerda. Bom, por sua vez, ainda falando nisso, né? Falando em meios de informação, meios de convencimento, meios de propaganda, o PT tudo vai fazer, já prometeu isso, para impedir o filme Dark Horse. Dark Horse é o título do filme biográfico de Jair Messias Bolsonaro. Dark Horse é uma expressão que surgiu lá nas corridas de cavalo na Inglaterra. Era o cavalo que aparecia lá e que ninguém conhecia, ninguém apostava nele, ele ganhava a corrida. Foi o que aconteceu com o Bolsonaro, que diziam que era do baixo clero, etc. Só que tinha 29 anos de legislativo e tinha uma mensagem nova, que não era nova, mas soprou oxigênio sobre uma brasa que estava dormida. As pessoas estavam passivas, quietas, talvez até alienadas, esperando uma liderança. E esse foi o mérito desse Dark Horse que surgiu e ganhou a eleição. Falando em eleição, eu fico imaginando se isso acontecer no Brasil. Peru. Foram apurados até agora 98,21% dos votos. A última informação de Lima diz que a diferença de Keiko Fujimori sobre o Sánchez, Roberto Sánchez, está em 651 votos. Você viu a importância do seu voto? 651 votos. Teve um voto que desempatou e outros 650 que já são supérfluos, digamos assim. Né? Então, está faltando apurar 1,79% dos votos. Keiko está com 50,01 e o Sánchez com 49,99. Só para comparar, Lula ganhou a eleição por 50,9, enquanto Bolsonaro tinha 49,1. Foi pouquíssima diferença. Mas essa diferença no Peru é um virtual empate. são votos vindos do exterior, principalmente onde tem muito peruano e muito descendente de japonês. Os votos que estão vindo do Japão, dos peruanos descendentes de... Tem muito japonês lá, tanto que a comida peruana é aquela comida asiática, né? Os votos vindos do Japão e dos Estados Unidos deram a virada, porque o Sanchez estava um pouco na frente. Começou a Keiko na frente, depois vieram votos talvez do interior, e agora está desse jeito. Aí vem a grande pergunta. Se houver um empate no Brasil, uma diferença de 600 votos, 651 votos, e aí? Lá no Peru, certamente vai haver recontagem dos votos, um a um. Como é que a gente faz isso aqui? Não sei, aperta um reset, aperta outro botão. Recontagem digital? Não sei. De Brasília, Alexandre Garcia.
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2: Atenção, senhores e senhoras, está entrando no ar mais um The Music Coffee Time. A partir de agora você ouve as grandes emoções da sua vida, é de um jeito especial. Como é que tá por aí? Tudo bem? Ah, que bom então, hein? Eu sou Diego Ferrari e estou com você a partir de agora, levando alegria no teu rádio, em forma de canção, do passado, de volta pra você. As grandes emoções dos anos 70, 80, 90, até 2000 também a gente traz de volta, aqui pra você, na edição de hoje, especial. Aumenta o som, The Music Coffee Time já está no ar.

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2: 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E a hora certa.
3: 12 horas e 49 minutos.
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5: O Web Summit Rio 2026, um dos maiores eventos de inovação do mundo, promete movimentar mais de 219 milhões de reais na economia da capital fluminense. A expectativa é que o setor de hospedagem seja o mais beneficiado, com uma injeção de aproximadamente 400 milhões de reais, equivalente a 19,8% do total. Além da hospedagem, os setores de transporte, atrações turísticas, lazer e comércio também devem ser positivamente impactados. O evento, que já se consolidou como um dos mais importantes para a economia da cidade, reforça a capacidade do Rio de sediar grandes encontros internacionais.
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1: Oba! Tô chegando! Tô na área! Sextou, galerinha! Muito prazer, eu sou o Silva Júnior. Hoje é sexta-feira, 12 de junho, e tá começando mais uma edição do Giro Astral. As previsões para o seu signo. E eu começo com Áries. O dia pede mais cautela com compromissos importantes, porque a concentração pode oscilar mais do que o normal, Áries. Também vale prestar atenção ao descanso, já que o cansaço acumulado começa a dar sinais. Apesar disso, você consegue agir de forma prática e construtiva. Sua determinação ajuda a transformar ideias em realidade. É um excelente momento para fazer projetos avançarem. Número da sorte 22. Alô, Touro! Sua autenticidade chama atenção e pode aproximar pessoas influentes do seu caminho. Mesmo que algumas atitudes pareçam ousadas, elas ajudam você a destacar. Nas relações, a sinceridade será sua maior aliada. Você consegue se impor sem criar barreiras e mantenha a mente aberta para novas possibilidades. Reserve apenas um tempo para se afastar da interferências externas. Número da sorte é o 7. Alô, gêmeos! Chegou a sua vez! Pessoas próximas ajudam você a enxergar situações do cotidiano com mais objetividade. A confiança em si mesmo cresce e traz segurança para tomar decisões importantes. A alegria de viver estará evidente ao longo do

0: dia. Sua criatividade favorece novos projetos e iniciativas de grande porte. Também será um ótimo momento para ampliar contatos e compartilhar boas ideias. Número da sorte 29. Daqui a pouco eu volto com as previsões para Câncer, Leão e Virgem.
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1: Atenção, senhores passageiros, estamos de volta com The Music of Time.
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0: 12, com essas aí pra finalizar a edição de hoje aqui do nosso The Music Coffee Time. Obrigado pela tua sintonia, pela tua audiência. A gente se encontra na próxima edição com mais The Music Coffee Time. Se liga aqui na nossa rádio, que a gente sempre tem uma programação especial pra você. Se cuida e até a próxima edição.
1: Segundo a assessoria da cantora galesa Bonnie Tyler, do hit Total Eclipse of the Heart, ela está em recuperação em Portugal após passar por uma cirurgia intestinal de emergência. E a assessoria de Bonnie pediu paciência aos fãs. O último boletim divulgado no mês de maio informava que a cantora estava em estado grave, mas estável, no Hospital de Faro, no sul de Portugal. A cantora completou 75 anos no último dia 8 de junho.
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5: 1:12.
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7: O ministro da Defesa britânico, John Healey, demitiu-se em desacordo com o nível de financiamento proposto para as forças militares. A renúncia ocorre em meio à indecisão do primeiro-ministro, Keir Starmer, sobre o investimento na área. A saída de Healey marca um momento de turbulência na política britânica, levantando questões sobre a estabilidade do governo e a prioridade dada à defesa em um cenário internacional complexo.
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16: Muito bem, voltamos com mais um bloco do Giro Astral nesta sexta-feira. Agora tem Câncer, Leão e Virgem. A gente começa com Câncer. Sua busca por emoções mais intensas pode levar você a viver experiências diferentes e sair da zona de conforto. É um dia de superação e crescimento pessoal. Ao mesmo tempo, a serenidade será uma grande aliada diante dos imprevistos. Você consegue manter o equilíbrio mesmo quando algo não acontece como esperado. Essa capacidade será a sua maior força hoje. Número da sorte é o 15. Alô, Leão! Algumas limitações podem exigir mais paciência e persistência da sua parte. Evite discussões desgastantes e procure preservar a sua energia. Atividades que tragam tranquilidade podem ajudar bastante a recuperar o equilíbrio. Você também demonstra a habilidade para agir com diplomacia e conquistar reconhecimento. Sua forma de lidar com as pessoas será um diferencial importante. Número da sorte é o 31, Leão. Alô, Virgem! Você sente que está avançando na direção certa e percebe que seus objetivos estão mais próximos. A energia física pede movimento e atividades ao ar livre. Quem tem filhos pode viver momentos especialmente gratificantes. O dia reserva surpresas agradáveis e muita motivação para seguir em frente. Sua disposição estará em alta. Número da sorte é o 4. No próximo bloco, tem as previsões para Libra, Escorpião e Sagitário.
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0: Já está disponível na internet uma nova versão da canção Amigo Estou Aqui, de Toy Story. Essa versão em forró foi gravada por João Gomes. A versão original foi lançada em 1995 na voz de Randy Newman. You've Got a Friend in Me foi a música mais marcante da trilha sonora do primeiro filme da série. Essa nova versão foi lançada para celebrar o lançamento de Toy Story 5.
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2: Itambé FM e a hora certa.
3: Hora certa!
2: 1:27.
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4: O Banco Central Europeu anunciou a subida das taxas de juro, uma medida que o ministro das Finanças de Portugal considerou não absolutamente necessária. A decisão do BCE visa combater as pressões inflacionistas decorrentes da guerra no Oriente Médio. O ministro português argumentou que a crise atual é diferente da de 2022 e que a dependência energética externa de Portugal expõe o país a preços elevados de energia, o que poderá aumentar a inflação e pesar sobre o crescimento econômico.
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3: Legal, turma! Estamos de volta com o nosso Giro Astral. Agora vamos conferir mais previsões. Tem Libra, Escorpião e Sagitário. Alô, Libriano e Libriana! Chegou o momento de olhar mais para dentro e valorizar aquilo que realmente faz sentido para você. Alguns sonhos estão mais próximos do que parecem. Seu carisma favorece contatos, conversas e novas oportunidades. As pessoas tendem a valorizar suas ideias e reconhecer seu talento de comunicação. O dia favorece encontros produtivos e novas conexões. Número da sorte 18, Libra. Alô, Escorpião. Uma observação importante feita agora poderá trazer uma grande surpresa nos próximos dias, hein? É, bem ali já. Mantenha a discrição e fique atento às boas notícias que podem chegar. Apesar disso, você pode sentir que tudo acontece mais devagar do que gostaria. Em vez de forçar situações, procure ambientes acolhedores e momentos de tranquilidade. O ritmo certo voltará naturalmente. Número da sorte é o 11, Escorpião. E para encerrar o bloco, alô, Sagitário. Você está em sintonia com as pessoas ao seu redor e isso ajuda a melhorar relacionamentos importantes. Apenas tome cuidado para não exagerar nos gastos por impulso. A energia está favorecendo projetos que precisam ser retomados ou fortalecidos. Sua atenção aos detalhes será essencial para alcançar bons resultados. No fim do dia, a sensação será de dever cumprido. Número da sorte 25. Daqui a pouco tem o último bloco com Capricórnio, Aquário e Peixes.
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0: Já está disponível na internet o primeiro trailer do longa 100 Dias, que vai levar para o cinema uma das maiores aventuras já feitas por um brasileiro. O filme é inspirado na travessia de Amir Klink, que em 1984 tornou-se a primeira pessoa a cruzar sozinha o Atlântico Sul num barco a remo. O longa vai estrear nos cinemas no dia 29 de outubro. A direção é de Carlos Saldanha.
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3: Hora certa.
2: 1:47.
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4: A Prefeitura da Serra, no Espírito Santo, participa do ESX 2026, Innovation Experience Espírito Santo, um dos maiores eventos de inovação do Brasil, que acontece de 11 a 13 de junho. O município apresentará seus principais projetos que fortalecem o ecossistema de inovação local, como o Distrito de Inovação Inova Serra e o Parque Tecnológico Alvo Serra. O secretário municipal de Inovação, Ciência e Tecnologia, Pedro Trindade, participará de um painel no dia 11 de junho, às 19 horas, para compartilhar a experiência da Serra na construção de um ecossistema de inovação conectado ao desenvolvimento econômico e à melhoria da qualidade de vida da população.
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3: Muito bem, voltamos com o último bloco de hoje do nosso Giro Astral, destacando Capricórnio, Aquário e Peixes. E a primeira previsão é para Capricórnio. Você estará mais conectado aos próprios desejos e vontades. Algumas diferenças de opinião podem surgir com quem está ao seu redor, mas não há motivo para transformar isso em conflito. O dia pede mais leveza e espontaneidade. No amor, vale abrir espaço para fantasia e demonstrar sentimentos com mais liberdade. A rotina merece uma pausa. Número da sorte é o 8, Caprica. Alô, Aquário! O comportamento das pessoas ao seu redor pode surpreender ao longo do dia. Por isso, fique atento às oportunidades e propostas que surgirem. Sua energia está boa e pode melhorar ainda mais com hábitos equilibrados. Permita-se receber ajuda e atenção, se sentir que precisa controlar tudo. Em alguns momentos, ser cuidado também faz bem. Número da sorte é o 20, Aquário! Alô, Peixes! A perseverança será a chave para alcançar o que deseja. Evite desistir antes da hora e procure respeitar o tempo necessário para cada situação amadurecer. Sair da rotina ajudará a recuperar a energia e renovar o entusiasmo. Convites inesperados podem trazer momentos agradáveis. Aproveite para estar perto das pessoas e viver novas experiências. Número da sorte é o 13. E o nosso Giro Astral vai ficando por aqui. Eu sou o Silva Júnior e amanhã volto com você com mais uma edição do Giro. Grande abraço e até lá, ótimo início de fim de...
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2: Já está disponível na internet o primeiro trailer da aguardada sequência do filme A Rede Social. Esse novo filme vai explorar a história por trás dos artigos do Wall Street Journal, que mostram documentos do funcionamento interno do Facebook e os múltiplos danos causados pela maior rede social do mundo. Dessa vez, Zuckerberg será interpretado por Jeremy Strong.
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6: Itambé FM e a hora certa. 2 horas e 3 minutos.

0: O Brasil reforça seu compromisso com a agenda ambiental, anunciando a expansão da proteção e o impulsionamento de projetos de restauração florestal. As medidas foram divulgadas em um dia dedicado ao meio ambiente, marcando a atuação do governo na área. O presidente Lula destacou a importância de ações concretas para a sustentabilidade, visando a recuperação de ecossistemas e a conservação da biodiversidade. A iniciativa busca alinhar o país às metas globais de desenvolvimento sustentável.
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0: Jason Fuchs, roteirista de It, Bem-vindos a Derry, vai escrever o roteiro do novo filme da franquia Transformers. A produção executiva será de Steven Spielberg. Esse novo longa-metragem ainda não tem previsão de estreia.
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O governo brasileiro optou por não enviar um representante a um seminário sobre cooperação em energia nuclear para países latino-americanos, promovido pela gestão Donald Trump. O evento, focado em reatores modulares pequenos, ocorreu em Buenos Aires. O Itamaraty justificou a ausência devido a outras atividades internacionais e ao curto prazo para as consultas internas necessárias. Apesar de não participar desta edição, o Brasil já demonstrou interesse em pequenos reatores em diálogos anteriores.

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0: mundo da música brasileira está em festa! O 33º Prêmio da Música Brasileira revelou seus grandes vencedores. E nomes como João Gomes, Luê de Luna e o icônico Djavan foram consagrados. A cerimônia, que aconteceu no Teatro Municipal do Rio de Janeiro, celebrou a diversidade e o talento da nossa música. Além dos já citados, Daniela Mercury e Gabi Amarantos também levaram troféus para casa, mostrando a força de artistas de diferentes gerações e estilos. Foi uma noite de muita emoção e reconhecimento, com um show coletivo em homenagem a Cazuza que arrepiou a plateia.
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6: 2 horas e 37 minutos.

0: O presidente dos Estados Unidos, Donald Trump, surpreendeu ao declarar que ama a inflação, mesmo com novos dados mostrando que os preços no país subiram no ritmo mais rápido em 3 anos. A inflação em maio atingiu 4,2% em relação ao ano anterior, impulsionada pelos custos de energia. A alta dos preços, a maior desde abril de 2023, reflete os impactos do conflito no Oriente Médio sobre os consumidores americanos, especialmente na gasolina. A declaração de Trump gerou repercussão em meio às preocupações econômicas.
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queridinhas Ana Vitória estão em turnê pelo país. E em entrevista exclusiva, relembraram a temporada mágica que viveram em Paranapanema, no interior de São Paulo. Foi lá, às margens da represa de Jurumirim, que a dupla encontrou a inspiração para o aclamado álbum Claraboia. Com memórias maravilhosas de amizade, música e muita natureza, Ana Caetano e Vitória Falcão contaram que o disco não teria sido o mesmo sem essa experiência. O clipe de Rua dos Abacateiros Mais Paranapanema foi gravado na casa onde ficaram, registrando os bastidores dessa fase tão especial.

Uma falha no Instagram permitiu que a localização exata de usuários no Brasil fosse exibida, gerando preocupações com privacidade e segurança. O recurso, que permite compartilhar a localização pelo mapa do Instagram, foi rapidamente removido pela empresa. A Meta, empresa-mãe do Instagram, afirmou que a liberação da funcionalidade foi acidental e que está trabalhando para corrigir o problema. O incidente reacendeu o debate sobre a proteção de dados e a privacidade online. Proteção de dados e a privacidade online.

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0: galã Edson celular e emocionou a todos ao revelar que cumpriu uma promessa muito especial feita à sua esposa, Karen Hopke, durante o período em que enfrentou o câncer. O ator, que sempre foi um exemplo de força e superação, mostrou mais uma vez seu lado romântico e dedicado à família. Os detalhes da promessa não foram totalmente divulgados, mas a notícia já aqueceu o coração dos fãs. É um verdadeiro conto de amor e resiliência, provando que o carinho e o apoio são fundamentais nos momentos mais difíceis da vida.
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5: Hora certa.
6: 3 horas e 12 minutos.

A Companhia Nacional de Abastecimento divulgou o nono levantamento da safra de grãos 2025/26, projetando uma produção recorde de 358,6 milhões de toneladas. Se confirmada, a marca representará um aumento de 1,8% em relação à safra anterior, totalizando 6,4 milhões de toneladas a mais. Este resultado positivo é atribuído ao aumento da área cultivada, estimada em 83,5 milhões de hectares, e as condições climáticas favoráveis. A expectativa é de que a produtividade média nacional também contribua para o novo recorde.

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de Aparecida, tu que foste concebida padroeira do Brasil, em todos os lares é adorada, e entre as flores conservadas está seu manto azul cor de anil. Tu que é a luz

assim: Senhora de Aparecida, abençoai minha família querida, que esteja bem longe ou bem perto de mim. E se alguém, nesse mundo de Deus, um dia sentir o gosto amargo do fracasso, ou dominado pelo cansaço, chamando por esta imagem, a sua fé decidida em Deus e na Senhora de Aparecida, de novo lhe trará coragem. Nós, sendo filhos de Deus, sendo simples artistas, à procura dos sonhos, em busca das conquistas, caminhando por essa

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3: As últimas dos famosos você vai conferir agora no nosso Pronto Falei desse finalzaço de semana, né? É, fim de semana a gente tá a todo vapor por aqui. E o Alberto Cowboy do BBB 26 resolveu mudar o seu sorriso por dentes mais brancos e alinhados. Olha só, o ex-BBB confessou que era um desejo antigo, mas só concretizou após o fim do reality global. O empresário também contou das inúmeras propostas para realizar botox no rosto, algo que ele descarta até o momento. Ainda não fiz. Se eu for aplicar botox com todo mundo que me oferece, acho que ia estar dando entrevista sem expressão. Sério, explicou. Acho que vou fazer com calma depois. Só fiz mesmo os dentes, que era uma coisa que eu queria muito até o momento. Depois a gente vai vendo com calma, analisou. Tá certo, então tá aí o Alberto Cowboy, né? Eu sou Kleber Salles e volto daqui a pouco com mais fofocas, mais quentinhas dos famosos. Pera aí!
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0: Itambé FM e a hora certa!
5: 10 horas e 30 minutos.
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11: Isso mesmo, meu jovem, é da rádio.
10: Eu queria pedir uma música.
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3: E Angélica revelou que durante os anos 90 chegou a acreditar na rivalidade criada entre ela, Xuxa Meneghel e Eliana, mas afirmou que essa disputa era alimentada principalmente pela mídia e pelo mercado televisivo da época. Em entrevista ao podcast de Fátima Bernardes, a apresentadora disse que com o tempo percebeu que essa competição prejudicava as mulheres e passava uma mensagem negativa para meninas que viam as três como exemplos. Segundo Angélica, houve um momento em que todas entenderam que a rivalidade não fazia mais sentido e decidiram encerrar essa narrativa. Ela destacou que a competição entre mulheres era incentivada por interesses externos e que a união passou a representar uma mensagem mais positiva para as novas gerações, mostrando que mulheres não precisam ser adversárias para alcançar sucesso. Então tá aí, dado o recado aí da Angélica, né, gente? E tá sendo legal mesmo, tá sendo positivo esse encontro, esses encontros das três, né? As três maiores apresentadoras infantis aí de todos os tempos, Angélica, Xuxa e Eliana. É uma pena que não é um quarteto, né? Poderia estar a Mara Maravilha junto aí. Mas, enfim, tem aí algumas treta ainda, infelizmente, acontecendo, né? Eu sou Kleber Salles e esse foi o nosso Pronto Falei. Já já a gente volta. Daqui a pouco tem notícia da Cariúcha, daqui a pouquinho, viu?
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0: 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E a hora certa.
5: Hora certa.
6: 3:45.
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6: Já temos mais um ouvinte na linha. Alô, com quem eu falo?
7: É com o Amado Amoroso.
6: Amado Amoroso?
7: É com o Amado Amoroso.
6: Que música você gostaria de ouvir?
7: Eu queria ouvir a música do Fernandinho.
6: Música do Fernandinho? Mas essa música não existe.
7: Existe sim.
6: Então cante um pedaço, por favor.
7: O Fernandinho.

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3: É, e a Cariúcha, apresentadora do Super Pop na Rede TV, contou no programa dela, na semana retrasada, né, um caso de racismo que sofreu em um shopping do Morumbi, em São Paulo. A artista falou que foi perseguida durante muito tempo no local. Abre aspas, cheguei de boné, eu estava bem vestida, estava acompanhada da minha secretária, que é uma mulher loira e branca. Nós chegamos juntas nessa loja, entramos, ela ficou um pouco comigo, olhando as roupas, e depois foi para um lado e eu fui para outro. A segurança me olhou, pegou um walkie-talkie e ficou cochichando com outra pessoa. Eu pensei que era coisa da minha cabeça, desabafou a Cariúcha, né? O povo fala que é mimimi, estava ficando chato. Vieram outras duas seguranças, acho que elas iam me abordar. Tirei o boné, virei o rosto e falei, algum problema? Questionou. A apresentadora falou que só teve paz no local quando tirou o boné, tendo sido reconhecida pelas pessoas no local. Quando tirei o boné, o pessoal da loja disse, meu Deus, é a Cariúcha, e juntou uma multidão. Ela só parou de me seguir quando viu quem eu era. Aí veio a loja inteira tirar foto, revelou aí a Cariúcha. É lamentável, né, gente, essas atitudes preconceituosas de muitas pessoas, né? Olha, não tem como. A gente dá até nome para esse tipo de abordagem, de discriminação. Olha, é difícil, viu? É difícil mesmo nesse mundo, né? Pessoas que sofrem com isso. Eu sou Kleber Salles e esse foi o nosso Pronto Falei. Um grande abraço, um ótimo fim de semana.
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4: Itambé FM e a hora certa.
5: Hora certa.
6: 4:03.
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3: Alô, é da rádio?
4: Sim, é da rádio.
3: Eu quero mandar uma música.
4: E pra quem você quer mandar a música?
3: Eu quero mandar a música pra minha amiga Carla. Eu quero mandar a música pra ela, porque o esposo dela não gosta que ela use saia. Aí eu quero mandar a música pra ela.
4: E que música quer mandar pra ela?
3: É aquela. Separei minha saia, Adão.
4: Separei minha saia, Adão?
3: É.
4: Mas essa música não existe.
3: Existe sim. Essa daqui, ó.

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1: Alô, é da Rádio?
2: Sim, é da Rádio.
1: E eu quero pedir uma música.
2: E que música você quer pedir?
1: Eu quero pedir aquela, A Máscara Era do Thor.
2: A Máscara Era do Thor?
1: É.
2: E quem te falou que essa música existe?
1: Mas é claro que existe. Essa daqui, ó.
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0: O embaixador Gustavo Lima mais uma vez mostra sua força no mercado musical, garantindo o cachê mais caro do São João da Bahia em 2026. Com uma apresentação confirmada para o dia 25 de junho em Itabuna, o cantor receberá a impressionante quantia de R$1.500.000. Esse valor coloca Gustavo Lima à frente de outras grandes atrações, como Zé Neto e Cristiano, no ranking dos festejos juninos do estado. A notícia vem acompanhada de discussões sobre os valores dos cachês artísticos. Mas o fato é que o embaixador continua sendo um fenômeno de público e bilheteria.
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3: 4:42.
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4: Alô, é da Rádio?
5: Sim, é da Rádio?
4: Eu quero mandar uma música pro meu primo Júnior.
5: Seu primo Júnior?
4: É porque meu primo Júnior, nós estamos tentando arrumar uma namorada pra ele. E nós pensamos numa menina que trabalha aqui no Sacolão. O nome dela é Márcia, mas ele não sabe quem é não. Aí, com essa música que eu vou mandar pra ele, ele vai ficar sabendo quem é.
5: Mas vocês, hein?
4: Pois é. Se não for desse jeito, ele não namora, não.
5: E que música quer mandar pra ele?
4: Eu quero mandar aquela. A Márcia é prima de Gabi.
5: A Márcia é prima de Gabi?
4: É.
5: Mas a música não existe.
4: Existe sim, essa aqui, ó.

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0: O Arraiá Caiçara de Pontal do Paraná promete agitar o litoral com muita música e tradição. A principal atração do evento será a querida dupla sertaneja Maria Cecília e Rodolfo, que subirá ao palco no sábado, dia 13 de junho, para um show inesquecível. Com entrada gratuita, o público poderá curtir os grandes sucessos da dupla, além de outras apresentações e a transmissão do jogo da Seleção Brasileira. É um convite para celebrar a cultura caiçara ao som do melhor do sertanejo.
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5: Hora certa!
6: 5:01.
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16: Alô, é da rádio?
17: Você é da rádio? Com quem eu falo?
16: Aqui é o sobrinho do Tonho.
17: E o que você deseja?
16: Eu queria mandar uma música pra ele, que ele trabalha no corpo de bombeiro.
17: E que música você quer mandar pra ele?
16: Eu quero mandar aquela, Chama o Bombeiro.
17: Chama o Bombeiro?
16: É.
17: Mas a música não existe.
16: Existe sim, essa aqui, ó.
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1: 5:16. 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

0: Mais um bloco cheio de hits sertanejos, hein? Que agitaram aí a sua programação. Mas desgruda não, hein? Daqui a pouquinho tem muito mais pra você.
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2: Itambé FM e a hora certa.
3: 5:33.
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0: Chegou a hora de encerrar mais um programa repleto de emoções e de música boa, hein? O nosso Pegada Sertaneja agradece a sua companhia. 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Até logo!
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2: Hora certa.
3: 5:48.
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8: Sextou, hein, meu povo? E aí, tudo beleza? Tudo certo? Sexta-feira, hoje dia 12 de junho de 2026, está começando mais uma edição do nosso Onda Sertaneja, rapaz. O melhor da música sertaneja, você vai conferir agora aqui com a gente, né? As mais belas canções do sertanejo aqui no Onda Sertaneja, para você que se encontra na sua casa, no seu trabalho ou descansando aí, né? Curtindo, de repente, aí uma folguinha. Será que tá tendo folga aí? Ah, se tiver por conta do à toa, aí é show de bola, né? Mas vamos curtir numa boa aqui a nossa sexta-feira e ouvindo clássicos sertanejos. Para você no sítio, na chácara, na fazenda, você que acompanha a gente aí na zona rural, você da cidade, você que está, né, com o rádio ligado, é hora de ouvir moda de viola, hein? Música sertaneja raiz de primeira linha, você ouve no Onda Sertaneja.

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0: Bom eu demais. 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

0: Aí o Bambolê de Baiano aqui no Onda Sertaneja, Leôncio e Leonel. Na nossa sexta-feira, hein?
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0: Trembão demais, né, rapaz? As melhores músicas sertanejas a gente vai tocando pra você. E valorizando os grandes talentos da nossa música, né? E olha que como tem talento nesse Brasilzão de meu Deus, né? Como tem talento a música sertaneja, né, gente? É, a gente rola também as canções regionais aqui no nosso programa. E dando sequência, agora tem João Mulato e Douradinho, Escola do Mundo.

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0: Os Serranos e Ted Correia no Onda Sertaneja, Tordilho Negro, fechando mais um bloco, mais uma sequência cabeceira por aqui, viu? Ó, daqui a pouco a gente tá de volta com mais Onda Sertaneja no seu rádio, hein? É, você que nos acompanha pelas internet da vida, grande abraço aí também para todos os internautas, viu? Obrigado pela companhia. Vamos seguindo depois do intervalo, hein? Vamos tomar aquela aguinha, já já a gente volta.
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3: Hora certa.
4: 6:13.
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0: É, rapaz, é o nosso Onda Sertaneja no seu rádio, com muita moda bonita, muita moda chonada pra você que se liga aqui na melhor, hein? Agora tem o Carlito Baduí e Taquinho, Eu Vou Torcer a Cana. Na sequência, ele, né? Um dos maiores mestres da poesia, das trovas, né? Dos versos. Esse aqui é inteligente, viu? É o Rolando Boldrin, aqui no nosso Onda Sertaneja, saudoso Rolando Boldrin, já já. Mas antes, Carlito Baduí e Taquinho.

Zé Carreiro e Carreirinho aqui no Onda Sertaneja. Duas cartas. Eita, nós, hein? Mais moda boa pra você nesta sexta-feira. Já estamos aqui na reta final do programa de hoje, né? Agora tem Braense e Dena Monteiro, Meu Dodói. E na sequência também o Gilberto e Gilmar com O Poder do Criador, original do goiano e paranaense, né? Mas o Gilberto e Gilmar também gravou essa moda e ficou bonita na voz deles. Já a gente ouve aqui, viu? Antes tem Praense e Dena Monteiro.

0: Pena Branca e Chavantinho aqui no nosso Onda Sertaneja, rapaz, é. Ituverava, fechando mais uma sequência, mais um bloco e fechando também o nosso Onda Sertaneja desta sexta-feira. Gente amiga, grande abraço, um ótimo final de semana, abração aqui do Kleber Salles pra você, tá bom? Tudo de bom e a gente se fala aqui na próxima edição do Onda, com o melhor da música sertaneja raiz. Tchau, tchau!
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4: Fala, gente! Nós estamos chegando aqui na nossa rádio preferida. Tudo bem aí, Chuchu? Como é que você tá? Tudo jóia? Beleza? Bora, vamos lá? Muito bom estar aqui, eu sou o Cauê, hoje é sexta-feira, hein? Sexta-feira é dia dos namorados, hoje é dia 12 de junho de 2026. Bora para as notícias do mundo dos famosos que não tem nada a ver com namorados não, viu? Nós vamos começar falando sobre a Deolane Bezerra. Gente, ela continua presa, né? Tá em prisão preventiva, né? E o negócio tá pegando fogo, né? A Justiça de São Paulo negou o pedido da defesa da influenciadora para transferência de unidade prisional ou conversão da prisão preventiva em prisão domiciliar. A decisão foi baseada em um relatório da direção do Complexo Penal Feminino de Tupi Paulista, que apontou que a detenta possui acomodação individual em ala exclusiva para mulheres com ensino superior, além de banheiro privativo, acesso à televisão, alimentação supervisionada por nutricionista e atendimento médico, psicológico e odontológico. Segundo o documento, a unidade também oferece visitas familiares, atividades físicas, assistência religiosa e acesso a produtos de higiene e beleza. A defesa havia alegado condições inadequadas, como calor excessivo, alimentação insuficiente e presença de escorpiões. No entanto, a administração da penitenciária contestou as informações e o juiz entendeu que o local atende às exigências legais, mantendo Deolane Bezerra presa na mesma unidade. Rapaz, ela tem mais coisa que eu. Hã? Suporte odontológico? Hã? Atendimento psicológico? Pois é, nutricionista, gente. É, que é isso, hein? Tá podendo. Tá bom demais pra ficar preso no Brasil, né? Vocês não acham, não? Pode ser que seja por isso que tem tanto preso por aí, né? É claro que tem muito preso que não tem, a maioria, grande maioria, não tem essa essas coisas aí que ela tá tendo, né? Essas regalias e tal. É, enfim, é isso aí. Você pensa o que você quiser e fale o que você quiser. Eu não vou falar nada, só isso, tá bom? E o nosso Fofocando, gente, claro, volta daqui a pouco. Já, já, nós vamos falar pra vocês do Big Brother 26. Lembra dele? Aquele participante, o Alberto Cowboy, ele que voltou no Big Brother 26, já tinha participado outra vez, né? Pois é, gente, teve um borogodó aí de um possível áudio de uma discussão dele com a esposa, a Priscila Monroe, ou Monroy, né? Pois é, Monroy. E viralizou, inclusive, nas redes sociais. Diante disso, o Cowboy decidiu se pronunciar sobre o assunto. Daqui a pouco eu vou contar. Então continua aqui na melhor programação do Brasil e ó, eu volto a qualquer momento. Eita, nós. Nutricionista é bom, hein? Já volto daqui a pouco. Continua aí.
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7: Itambé FM e a hora certa.
8: Hora certa.
9: 6:43.
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1: Fala, meus amores, minhas amoras, tudo bem, Chuchu? Como é que vocês estão? Joia, beleza? Sextou, hein? Hoje, dia 12 de junho de 2026. Bora lá, porque tá rolando aqui o nosso Fofocando hoje. E tá, nós vamos falar do Big Brother agora. Na verdade, não do Big Brother em si, mas do Alberto Cowboy, aquele que participou do Big Brother esse ano. Isso, ele já tinha participado outra vez, voltou esse ano e tal. Pois é, ele teve que se pronunciar porque teve um suposto áudio vazado de uma discussão entre ele e a esposa, a Priscila. E olha, viralizou nas redes sociais, hein? Haha! Segundo Alberto, a conversa aconteceu dentro de um quarto de hotel no Maranhão e foi gravada e divulgada sem autorização, gente. O empresário afirmou que teve a sua privacidade invadida e disse que o conteúdo divulgado não representa o contexto completo da situação. No áudio, a Priscila demonstra insatisfação com o comportamento do marido e cobra mais respeito e consideração dentro do relacionamento. Em suas redes sociais, o Alberto classificou o episódio como uma discussão comum de casal e destacou que o relacionamento passa por um período de adaptação, especialmente por conta da distância, já que a esposa mora nos States, né, nos Estados Unidos. O ex-BBB afirmou ainda que uma única discussão não resume a história de um relacionamento e disse que esta será a única vez que comentará publicamente o assunto. Ih, rapaz! É, pois é, ela é famosa, é assim, né? Qualquer coisa do negócio pega fogo. E ó, daqui a pouquinho eu volto pra trazer a última de hoje. Vou falar pra você da campeã do Big Brother agora. Hoje, tá, vou ter que pegar. Ô Globo, patrocina nós aí, viu? Porque ó, tô só propaganda pra vocês aqui, viu? A Ana Paula Renault, campeã do BBB26, voltou a chamar atenção nas redes sociais. Mas ó, gente, ela foi fotografada durante um passeio pelas ruas lá no Rio de Janeiro, acompanhada de dois homens. Um dele era político, né? Um ex-candidato a vereador. E aí já viu, né? O povo já começou a criticar. Ai, gente, daqui a pouco eu vou contar pra vocês essa história aí, esse babado que tá rolando. Então continue aqui na melhor programação do Brasil e até daqui a pouco, Chuchu.
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2: Itambé FM e a hora certa. 8:10.
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1: Fala, gente! Aê, docinho de caju, docinho de abroba. A gente tá de volta aqui na nossa rádio. Tá na hora de trazermos notícias dos famosos. A última de hoje, né, seu fofoqueiro, fofoqueira, danadinho, danadinha você, hein? Vamos falar um pouquinho aqui da Ana Paula Renault, a campeã do Big Brother 26. Pois é, ela voltou a chamar atenção nas redes sociais, viu, gente? Dessa vez, ela foi fotografada durante um passeio pelas ruas lá no Rio de Janeiro, acompanhada de dois homens. Até aí tudo bem. O problema é que um dos acompanhantes foi identificado por internautas como Bernardo Sampaio, empresário e ex-candidato a vereador em Niterói. A presença dele ao lado da ex-BBB gerou repercussão nas redes sociais por conta do seu histórico de atuação política. Após a divulgação das imagens, usuários passaram a comentar o possível vínculo entre os dois. No entanto, não há confirmação de qualquer relacionamento amoroso, né, gente? Ana Paula também não se pronunciou sobre o assunto. O Bernardo atua atualmente na área administrativa da Secretaria de Estado de Cultura e Economia Criativa do Rio de Janeiro. As fotos rapidamente viralizaram e alimentaram especulações entre os fãs e seguidores da campeã do reality. É, pois é, tá aí, né? É complicado, né, gente? É famoso desse jeito. É complicado. Qualquer coisinha, qualquer mexidinha é um flash, né? Já viu. E as nossas notícias do mundo dos famosos ficam por aqui, viu? Mas, ó, eu prometo voltar na segunda-feira trazendo mais informações pra você. Vou ficar antenado aí no final de semana, que tá focado em Copa, né, gente? Copa do Mundo. Pois é, Brasil joga amanhã. Boa sorte. Vai, Brasil! E a gente se fala na segunda, se Deus quiser. Tá bom? Bom final de semana pra você. Se cuida e até lá. Tchau!
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5: 8:23.
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0: Itambé FM e a hora certa.
1: 9:01.
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